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1: 21 horas e 29 minutos. Vinte e uma horas e 29 minutos.

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1: 21 horas e 57 minutos.

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1: 22 horas e 29 minutos.

0: 22 horas e 55 minutos.
1: É isso aí, amigo. 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
0: 22 horas e 55 minutos.
1: É isso aí, amigo. Sofro calado porque eu amo um segredo. Vamos nessa aí.

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Meia hora sem parar. 23 horas e 25 minutos.

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1: 23 horas e 51 minutos.

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2: Meia-noite e 16 minutos.

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2: Uma hora e 34 minutos.

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1: 2 horas e 46 minutos.

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1: 3 horas e 21 minutos.

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0: Mas de arrasar mesmo é o que vai vir agora.
1: De arrasar?
0: É.
1: Quem vem?
0: Nosso querido, nosso irmão, Daniel!
1: Pra gente aqui, segura aí!
0: Ô, garoto,
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0: 4 horas e 26 minutos.
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4:57. Quatro horas e 57 minutos.

0: céu. Que emoção. Que emoção muito grande ter recebido o convite de vocês para participar desse DVD, cara. Toda 80% das pingas que eu já bebi foi por causa desses cabos aqui, ó. Só eu não, vocês também, né? Obrigado a vocês pelo convite.
1: Obrigado, Leonardo.
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0: Obrigado.
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2: Essa música é muito especial, hein? É o Dia dos Namorados.

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Bom dia, meu irmão, bom dia, minha irmã. Bom dia, meu amigo, bom dia, minha amiga. Bom dia pra quem não faz guerra, bom dia pra quem acordou feliz, bom dia pra quem está de bem com a vida, bom dia, minha gente, bom dia, Arroio do Silva. Bom dia, Mãe Natureza. E um bom dia mais que especial ao nosso Pai Salvador, ao Deus Pai Todo-Poderoso, que nos abençoa, que nos protege, que nos dá mais um lindo, maravilhoso e abençoado dia de vida. Bom dia, minha gente! Vamos lá, gurizada! Vamos que vamos acordar, vamos nessa! Vamos chegando para esta sexta-feira, primeira sexta do mês de setembro de 2026. São 6 horas e 33 minutos e nós já estamos por aqui transbordando a alegria de viver, transbordando o amor de Deus em nosso coração e já desejando bom dia para você, minha amiga dona de casa, meu amigo dono da casa, que Deus abençoe teu lar, a tua vida, a tua família nesta linda e abençoada sexta-feira e todo dia, transbordando o amor de Deus em nosso coração e já desejando bom dia para você, minha amiga dona de casa, meu amigo dono da casa, que Deus abençoe teu lar, a tua vida, a tua família nesta linda e abençoada sexta-feira e todo os dias da tua existência. Olha, eu também quero aproveitar e já mandar um bom dia maravilhoso. Eu aproveito para mandar um bom dia aí para os meus amigos da Secretaria de Obras, gurizada que tá começando cedo a sua jornada de trabalho todos os dias. É a gurizada que pega no pesado. Alô, minha gente, bom dia e bom trabalho aí a todos da Secretaria de Obras. Vamos nessa também, desejando bom dia para quem tá ligadinho aqui no nosso programa e trabalhando os meus amigos da coleta de lixo. Trabalhando nesta manhã de sexta-feira, bom dia aos coletores, os recicladores, as recicladoras. Pessoal do Caminhão do Lixo, bom dia e bom trabalho para vocês aí também, gurizada. Deixa eu aproveitar aqui e já mandar um bom dia nesta sexta-feira. Eu quero aproveitar e mandar aí pros nossos amigos e amigas do SAMU, do Arroio do Silva e da região. Samuzeiros de plantão, bom descanso para vocês que fizeram seu plantão. Um bom trabalho para quem vai trabalhar ao longo desta sexta-feira. Deixa eu aproveitar por aqui também, mandando um bom dia para todos os professores e professoras da rede municipal, estadual e particular de ensino. Bom dia para todos dos centros de educação infantil, sempre ensinando e cuidando bem das nossas criancinhas. Bom dia para quem tem papel importante na área da educação. São as minhas amigas merendeiras. Pessoal dos serviços gerais nas escolas, aos motoristas e monitores dos ônibus escolares também. Hoje, sexta-feira, eu também aproveito para mandar um bom dia aí para quem trabalha na área da saúde, os amigos e amigas dos postos de saúde, hospitais e clínicas. Um bom descanso para vocês que fizeram seu plantão. Um bom trabalho para quem vai trabalhar nesta sexta-feira. Bom dia para todos das farmácias e drogarias, a todos nos laboratórios e também aos socorristas e motoristas das ambulâncias. Deixa eu aproveitar por aqui e eu mando aquele bom dia especial para os nossos heróis de fardo, os meus amigos e minhas amigas, da Polícia Militar, da Polícia Civil e do Corpo de Bombeiros, os verdadeiros heróis de farda da gente. Bom trabalho para vocês aí que vão nesta quarta, nesta sexta-feira e um bom descanso para quem trabalhou durante a noite. Bom dia para os meus amigos pescadores e minhas amigas de bombeiros, os verdadeiros heróis de farda da gente. Bom trabalho para vocês aí que vão nesta quarta, nesta sexta-feira e um bom descanso para quem trabalhou durante a noite. Bom dia para os meus amigos pescadores e minhas amigas pescadoras do Arroio do Silva e da região. Deus abençoe este marzão maravilhoso e um ótimo dia de pesca para vocês. As minhas amigas diaristas, domésticas e faxineiras, que tenham um excelente dia de trabalho. Bom dia, gente! Bom dia para os meus amigos taxistas e motoristas de aplicativo que sempre nos dão carona, que nos acompanham. Deus acompanhe vocês também. Bom dia nesta manhã de sexta-feira para as minhas amigas cozinheiras e os meus amigos cozinheiros que fazem a nossa alimentação. Pessoal da costura, as costureiras e os costureiros que fazem as nossas vestes. Bom dia, abençoada sexta-feira também. Olha, deixa eu mandar um bom dia também, pessoal, para os que têm o dom de Deus de construir sonhos e que trabalham na área da construção civil. Bom dia aos construtores, serventes, pintores, carpinteiros, eletricistas, encanadores. Bom dia, minha gente. Bom dia também para o pessoal.

0: Toda a minha gente trabalhadora, todos os meus amigos trabalhadores, todas as minhas amigas trabalhadoras, os comerciantes, as comerciantes do Arroio do Silvio e da região, saindo com alegria, agradecendo a Deus por mais um dia de trabalho. Bom dia e bom trabalho aí, minha gente. Aquele bom dia também todo especial a gente vai mandando para os meus amiguinhos e minhas amiguinhas da terceira idade que estão com a gente, tomando seu cafezinho, tomando seu chimarrão, ainda no quentinho da cama, mas com o radinho ligado aqui na Verdes Mares FM para nossa oração da manhã, para nossa oração da fé, e nós vamos orar, né, minha gente? Nós vamos abrir as portas da nossa casa, nós vamos colocar Deus dentro da nossa vida, vamos colocar Deus como prioridade, do jeito que Ele tem que ser, em primeiro lugar do nosso dia. Nós temos que começar o dia alegres, contagiantes, nós temos que colocar Deus sempre em primeiro lugar. Por isso que, incansavelmente, mesmo que seja repetido, todos os dias nós abrimos a nossa programação colocando Deus em primeiro lugar, para te incentivar, para não deixar você desistir, para não deixar você esquecer, para você realmente, mesmo que seja repetido, todos os dias nós abrimos a nossa programação colocando Deus em primeiro lugar, para te incentivar, para não deixar você desistir, para não deixar você esquecer, para você realmente abrir as portas da tua casa, abrir as portas da tua vida e deixar o Senhor entrar. Vamos fazer isso? Porque o Senhor está à porta querendo entrar, Ele está batendo a porta da nossa casa. Você não consegue ouvir, você não consegue sentir? Eis que estou à porta e bato. Se você abrir, eu entrarei, farei morada e cearei com você, diz o Senhor. Ouça bem, Deus está à porta da nossa casa, Deus está batendo, Ele quer entrar, nós só precisamos abrir as portas e abrir as portas para o Senhor entrar, minha gente. Vamos deixar a luz do céu entrar neste momento. Vamos abrir as portas do nosso coração, da nossa casa física, do nosso íntimo. Vamos começar com a gente. Depois nós vamos abrir as portas da nossa vida por completo. Mas começando com a gente. Nós precisamos do Senhor dentro do nosso coração, todos os dias. Por isso, abre bem as portas do teu coração e deixa a luz do Divino Espírito Santo. Sinta agora o Espírito Santo do Senhor entrando na tua casa. Olha que maravilha poder sentir esta presença, aleluia. Senhor, nós neste momento estamos abrindo as portas da nossa casa, Pai. Isso, as portas do nosso coração, do nosso íntimo, pois sabemos que é dele que procede as fontes da vida. Nós estamos te recebendo agora, sentindo o Espírito Santo do Senhor entrando aqui. Nós já imaginamos este momento maravilhoso, mas como é muito melhor do que imaginar, é sentir, né, Pai? E nós estamos sentindo agora, sabendo que esta luz vem clarear a nossa casa física, o nosso coração, a nossa vida, vem clarear e iluminar os nossos caminhos, porque a luz de Deus é a luz que clareia o nosso caminho. O Senhor é a luz para o nosso caminho e lâmpada para os nossos pés. Querido, clarear e iluminar os nossos caminhos, porque a luz de Deus é a luz que clareia o nosso caminho. O Senhor é a luz para o nosso caminho e lâmpada para os nossos pés. Querido Deus e amado Pai, te pedimos que agora esta luz que está entrando em nossa casa, ela também venha acompanhada de paz, de mansidão, com o ânimo da vida, com a alegria de viver, para trazer de volta a alegria de viver para todos aqueles que estão cansados, sobrecarregados, desanimados, estão às vezes desesperados, estão pedindo a Ti que ilumine, que traga a paz que excede todo entendimento. Pai, traz de volta a alegria de viver, traz de volta o ânimo da vida, mas nós não queremos Te colocar apenas dentro da nossa casa física, não. Te recebemos dentro da nossa casa material, dentro do nosso trabalho, da nossa empresa, da nossa família, dos nossos filhos. Nós Te colocamos de primeira mão, em primeiro lugar, na nossa vida por completo, e queremos que o Senhor seja o escudo protetor da nossa vida. Você está deixando a luz do céu entrar, você está sentindo a presença do Senhor, você pode dar um aleluia ou glória a Deus, ao Senhor nosso Deus neste momento, você pode sentir isso e falar aí, meu Deus, eu senti a Tua presença e eu quero sentir todos os dias Te colocando em primeiro lugar da minha vida. Abriu bem as portas do Teu coração? Nós recebemos o Senhor agora, deixamos a luz do céu entrar, então neste momento nós vamos orar ao Senhor, vamos fazendo o sinal da cruz, pois vem chegando a oração do Pai Nosso.
1: Pai nosso que estais no céu, santificado seja o vosso nome. Venha a nós o vosso reino, seja feita a vossa vontade, assim na terra como no céu. O pão nosso de cada dia.

0: dai hoje, perdoai as nossas ofensas, assim como nós perdoamos a quem nos tem ofendido, assim na terra como no céu. O pão nosso de cada dia nos dai hoje, perdoai as nossas ofensas, assim como nós perdoamos a quem nos tem ofendido. E não nos deixeis cair em tentação, mas livrai-nos do mal. Amém.
1: Amém, Pai. Amém, meu Deus. Não nos deixeis cair em tentação e livra-nos do mal, pois Teu é o reino, o poder e a glória para sempre. Pois louvado seja o nome do Senhor, nosso Deus, em nossas vidas, meus amigos e minhas amigas. Para sempre seja louvado, querido Deus e amado Pai. Agora nós vamos te agradecer. Sim, pois um coração grato sabemos que é um coração que te alegra. E você, meu amigo e minha amiga, tem muitos e muitos motivos para agradecer, independente das circunstâncias que você esteja vivendo. Então vamos nessa? Agradece daí, eu agradeço daqui. Obrigado, meu Deus. Obrigado, Senhor. Muito obrigado, Papai, pelo lindo e maravilhoso e abençoado dia de vida que vai nos dando. Obrigado, Deus eterno e todo-poderoso, pela oportunidade que nos dá de poder levantar da cama para mais um dia, para um novo dia com o Senhor, podendo contemplar as obras de Tuas mãos depois de uma noite abençoada, tranquila, quentinha e maravilhosa de sono, de descanso e de repouso. O Senhor nos permite viver este dia contemplando o canto e o voar dos pássaros, o quebrar das ondas, o nascer do sol. Obrigado pelo ar puro que respiramos deste paraíso, a chuva que possa cair, que seja uma chuva de bênçãos ao tocar o nosso rosto, a nossa casa. Obrigado, meu Deus, por este dia maravilhoso de vida que o Senhor está nos dando. Obrigado também, meu Deus, por nos dar um novo e maravilhoso dia de trabalho. Mais um dia saímos com alegria para o nosso trabalho, meu amigo e minha amiga. Saímos com motivação, saímos agradecendo a Deus pela oportunidade que nos dá de ter um trabalho, de ter um dom e de poder tirar o sustento para nós e para nossa família, o que já é muito mais do que merecia motivação. Saímos agradecendo a Deus pela oportunidade que nos dá de ter um trabalho, de ter um dom e de poder tirar o sustento para nós e para nossa família, o que já é muito mais do que merecíamos e merecemos. Não é verdade? Mas Deus é tão bondoso e misericordioso que Ele não quer apenas que vivamos, não, apenas para tirar o sustento, não. O Senhor quer, não quer apenas que sobrevivamos, o Senhor quer que vivamos, que tenhamos vida e vida com abundância. Por isso que fazendo bem, não passando ninguém para trás, não reclamando, não fazendo maldade a ninguém, não criando intrigas, não pedindo uma doença para não ir trabalhar, se tudo isso você deixar de lado e fazer o bem, fazer o teu trabalho como se estivesse fazendo para o Senhor também vai te dar a oportunidade de sonhar e conquistar e fazer isso, os próprios sonhos que Ele mesmo coloca em nosso coração. Por isso nós te agradecemos, meu Deus, pelo conforto da nossa casa, o conforto do nosso trabalho, a comodidade do nosso carro, da nossa moto, das nossas vestes. Nós não agradecemos pelo valor das coisas, não. Por mais simples que seja, nós agradecemos porque o Senhor nos deu a oportunidade de ter este conforto. Obrigado por abençoar e prosperar a vida do meu amigo trabalhador, da minha amiga trabalhadora. Obrigado por abençoar e prosperar o comércio do arroio e do silvio da região. Obrigado por abençoar e prosperar a nossa rádio. Depois de tudo isso, ainda queremos fazer o bem ainda mais, Pai. Queremos ser glorificados contigo. Por isso, o nosso dom, o nosso trabalho e as condições financeiras que o Senhor já nos deu a mais para viver, use cada um deles, cada um de nós, para o Senhor falar. Nos dê sabedoria para entender e saber quem devemos ajudar em forma de gratidão, sem cobrar absolutamente nada. Que todo o agradecimento seja dado ao Senhor. Que todo o agradecimento seja dado a Ti pelo bem que podemos fazer com o nosso trabalho. Obrigado também, Senhor, pelo novo e maravilhoso dia de alimentação. Nós não esquecemos de agradecer, Pai, o alimento sagrado e abençoado que colocas em nossa mesa. Olha a mesa farta que você tem, hein, meu amigo e minha amiga. Obrigado também, Senhor, pelo novo e maravilhoso dia de alimentação. Nós não esquecemos de agradecer, Pai, o alimento sagrado e abençoado que colocas em nossa mesa. Olha a mesa farta que você tem, hein, meu amigo e minha amiga. Olha a alimentação, olha a fartura que você tem, que a tua família tem. É... Então, vamos agradecer ao Senhor pelo alimento que coloca em nossa mesa, mas não podemos esquecer que nem só de pão, nem só o alimento do corpo físico vive o homem, vive o ser humano, mas da palavra que sai da boca de Deus. E qual é a palavra que sai da boca de Deus? A palavra que sai da boca de Deus está na Bíblia, está na palavra do Senhor, e nós devemos alimentar o nosso espírito também. Lembre-se, agradecemos porque não

Somos ingratos ao alimento do nosso corpo físico, mas também lembramos de alimentar o nosso espírito. Obrigado, Senhor, por toda a alimentação e fartura do nosso corpo físico que tem colocado em nossa mesa, na mesa dos nossos amigos, dos nossos familiares. Eu te agradeço, Pai, muito por abençoar o alimento na mesa dos meus amigos e minhas amigas ouvintes e seus familiares. Obrigado por toda a alimentação e fartura de cada um deles. Obrigado pelo alimento, Pai, na mesa das pessoas que não fazem mais parte do nosso convívio ou que não gostam da gente, mas recebe o alimento e a tua bênção através da nossa oração. Obrigado por ter nos dado muito mais do que precisamos para viver, muito mais do que merecíamos e merecemos. Nos ensine a compartilhar este alimento que tem nos dado a mais, mas agradecemos também pelo alimento do nosso espírito, o alimento da nossa alma, que é a tua palavra, que nos alimenta a cada momento, Pai. Muito obrigado pelo alimento, que possamos criar um hábito, meus amigos e minhas amigas, de nos alimentar da palavra de Deus, assim como fizemos aqui de manhã, podemos fazer ao meio-dia, à noite, em nossa casa, com a nossa família, e glorificar o nome de Deus, pois assim como o nosso corpo físico dá sinais de que precisa ser alimentado, o nosso espírito também precisa ser alimentado. Obrigado também, meu Deus, pelo novo e maravilhoso, pois assim como o nosso corpo físico dá sinais de que precisa ser alimentado, o nosso espírito também precisa ser alimentado. Obrigado também, meu Deus, pelo novo e maravilhoso dia que nós vamos receber da tua bênção. Obrigado pelo outro alimento que nos traz vida, outro alimento que nos traz saúde, outro alimento que nos traz aí a tua bênção, a água maravilhosa que mata e sacia a sede do nosso corpo físico. Mas queremos, Pai, que a tua água, esta água abençoada que nós vamos beber agora, seja fonte de água viva, a jorrar dentro de nós, porque é isso que precisamos. Precisamos do teu amor e todos os dias te agradecemos, porque sabemos que o Senhor nos abençoa com o teu amor, porque não duvidamos no nosso coração. Nós temos certeza que o Senhor abençoa a nossa vida, o nosso copo com água todos os dias. Por isso, mais uma vez, abençoe o nosso copo com água, abençoe a nossa garrafinha d'água e obrigado por inundar a nossa vida e os nossos corações com o teu amor, pois é disso que precisamos, é disso que buscamos, o amor de Deus que seja manifestado em nossos atos e em nossas ações. Obrigado por abençoar o nosso copo com água e nos trazer sabedoria para entender os sinais de oração que o Senhor nos manda e fazer aquilo que te agrada. Obrigado por fortalecer a nossa fé para que sejamos capazes de entender que aquilo que o Senhor nos traz de resposta é melhor do que queremos, é o que precisamos. E obrigado pela paciência para aguardar tudo no determinado tempo do Senhor com o coração em paz. Obrigado por ser o Rei dos Reis, o Pai dos Pais, o Juiz dos Juízes, o Doutor dos Doutores e o Médico dos Médicos. Obrigado, Senhor, porque Tu és o único que pode nos julgar, o único que pode nos defender, o único que pode e realiza milagres em nossa vida. Por isso, meu Deus querido, obrigado pelo bem mais precioso e valioso que não há dinheiro no mundo que possa comprar. Obrigado por abençoar, cuidar e curar a nossa saúde, Pai. A saúde dos nossos amigos, dos nossos familiares. Obrigado por abençoar, cuidar e curar a saúde dos meus amigos e minhas amigas ouvintes e cada um de seus familiares. Obrigado por abençoar, cuidar e curar a saúde, cuidar e curar a nossa saúde, Pai. A saúde dos nossos amigos, dos nossos familiares. Obrigado por abençoar, cuidar e curar a saúde dos meus amigos e minhas amigas ouvintes e cada um de seus familiares. Obrigado por abençoar, cuidar e curar a saúde das pessoas que não fazem mais parte do nosso convívio ou que não gostam da gente, mas recebem a bênção na área da saúde para eles e seus familiares. Obrigado por abençoar a minha saúde e abençoar a saúde daqueles que te pediram a bênção do copo com água. O Senhor que é o amigo dos amigos e está presente em nossa vida em todos os momentos.

que seria de mim e de todos nós sem a fé que temos no Senhor nosso Deus, hein? E por mais que a gente sofra, meus irmãos e minhas irmãs, mesmo que a gente chore, meus amigos e minhas amigas, diga obrigado, meu Deus. Mesmo que você esteja passando por momentos de dificuldades, momentos de tristeza, mesmo que você esteja enfrentando tantos e tantos desafios, mesmo que você esteja preocupado com as coisas da sua família, lembre-se, os seus filhos são heranças e não são posses suas. O Salmo 127, no versículo 3, fala bem sobre isso. Os filhos são herança do Senhor e os frutos do ventre uma recompensa. Salmo 127, versículo 3. Todo pai e toda mãe já passou aí

noites em claro, e claro, pensando no futuro dos filhos. A escola, as amizades, a saúde, as escolhas que eles ainda vão fazer sozinhos. Quanto mais amamos, mais queremos controlar cada detalhe do caminho deles, como se isso dependesse só da nossa vigilância. Bom, o Salmo 127 foi escrito em... Quanto mais amamos, mais queremos controlar cada detalhe do caminho deles, como se isso dependesse só da nossa vigilância. Bom, o Salmo 127 foi escrito por Salomão sobre o esforço humano que se cansa em vão sem Deus. Construir a casa, guardar a cidade, criar os filhos, nada disso, se Deus não estiver no meio, vai adiantar. No meio deste salmo, o versículo 3 dá um giro importante. Os filhos não são um projeto que fabricamos nem uma conquista nossa. São heranças, algo recebido, dado por outra mão que não seja a nossa. E isso muda tudo. Isso muda o que significa cuidar bem. Você não foi chamado para controlar o destino do seu filho, e sim para administrar com carinho algo que já é de Deus antes de ser seu. Ensinar, corrigir, proteger, tudo isso continua sendo sua parte. Mas o resultado final, o coração dele, o rumo da vida dele, está em mãos maiores que a sua. Então, entregar não é deixar de cuidar, é cuidar sem viver preso ao medo de que tudo pode desmoronar. Você pode continuar preso.

0: voltar. Agradeça a Deus por esse filho como uma herança recebida do Senhor. Querido Deus e amado Pai, pela Tua bondade e misericórdia, pedimos que o Senhor retire e afaste toda a maldade, todas as coisas ruins, todos os pensamentos negativos, todas as brigas, as invejas, as intrigas, a maldade que há neste mundo e no coração das pessoas, todas as enfermidades, as doenças, os cânceres, as depressões, as armadilhas do inimigo. Pai amado, repreenda o inimigo e afaste ele toda esta maldade da nossa casa, do nosso trabalho, da nossa cidade, da nossa família, do lar e da vida dos meus amigos e minhas amigas ouvintes e seus familiares, do comércio, do arroio, do silvio e da região, de perto da nossa rádio. Afaste toda a ação do inimigo da nossa vida e dos nossos pensamentos e coloque em algum lugar onde nenhum ser vivo possa ser tocado, que possamos viver em harmonia, em alegria, no mais lindo e abençoado dia de vida. Muito obrigado, meu Deus. Nós iremos fazer agora a oração do Salmo 112, porque feliz, sim, é aquele que confia no Senhor.
1: Salmo 112. A felicidade de quem é fiel a Deus. Aleluia! Feliz aquele que teme a Deus, o Senhor, que tem prazer em obedecer aos seus mandamentos. Os filhos desse homem serão poderosos na terra prometida, e os seus descendentes serão abençoados. Na sua casa há muita riqueza, e ele é sempre bem-sucedido. A luz brilha na escuridão para aqueles que são corretos, para aqueles que são bondosos, misericordiosos e honestos. Feliz aquele que tem pena dos outros e empresta generosamente e que dirige os seus negócios com honestidade, cordiosos e honestos. Feliz aquele que tem pena dos outros e empresta generosamente e que dirige os seus negócios com honestidade. Quem é correto nunca fracassará e será lembrado para sempre. Ele não tem medo de receber más notícias. A sua fé é forte, pois ele confia no Senhor. Ele não fica preocupado, nem tem medo. Ele tem certeza de que os seus inimigos serão derrotados. Ele dá generosamente aos pobres, e a sua bondade dura para sempre. Ele é poderoso e respeitado. Os maus veem isso e ficam com raiva, olham com ódio e se acabam. A esperança dos maus dá em nada.
0: A esperança dos maus dá em nada para aqueles que confiam no Senhor. Pai amado, agora pedimos a proteção dos teus anjos da guarda. Santo.

Pai, amém, meu Deus, sempre nos guarde, nos governe, nos ilumine, nos abençoe, nos proteja com os teus anjos da guarda, protegendo assim, Pai, os nossos filhos, os nossos pais, as nossas mães, os vovôs, as vovós, os bisos e as bisas, protegendo também, Senhor nosso Deus, aqueles que nos protegem, que enfrentam o perigo para a nossa proteção, a Polícia Militar, a Polícia Civil e o Corpo de Bombeiros, proteja eles e seus familiares também, Paizinho, proteja, meu Deus, as criancinhas e os estudantes, o futuro do nosso planeta, os motoristas e viajantes que enfrentam os perigos das estradas, proteja com os teus anjos da guarda, todos os trabalhadores, as trabalhadoras, o comércio do arroz e do silvio da região, proteja a nossa rádio, Pai, proteja todas as famílias, todos os lares com os teus anjos da guarda, proteja os meus amigos e minhas amigas ouvintes e seus familiares,

0: proteja também as pessoas que não fazem mais parte do nosso convívio ou que não gostam da gente, mas precisam da tua proteção para eles e seus familiares. Nesta linda e abençoada sexta-feira, 4 de setembro de 2026, agora são 6 horas 56 minutos e meio e o nosso programa da Verdes Mares FM está entrando no ar. Alô, alô, minha gente! Muito bom dia! Muito obrigado pelo carinho da sua companhia. Estamos começando o nosso programa Cidade Alerta aqui da Verdes Mares FM com todos vocês. Já já vamos ter a propaganda eleitoral gratuita que você vai acompanhar aqui com a gente. Mas antes eu já vou informando para você aqui a hora certa, a temperatura, a previsão do tempo. Daqui a pouquinho vamos trazer destaques dos jornais também. 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Agora são 6 horas e 58 minutos, 6h58, 15 graus a temperatura neste momento aqui no Arroio do Silva. Umidade relativa do ar neste instante é de 96%. Tem vento soprando agora, minha gente, numa média aqui de 12 km por hora, com rajadas que variam aí entre 25 e 27 km por hora. Vento que sopra mais do sentido sudoeste e sul agora. Acúmulo de chuva das últimas 24 horas, pois bem, nós não tivemos precipitação aqui para nós, né? E as temperaturas máximas ontem ficaram altas, aqui na casa dos 25 a 26 graus. Já ali para Criciúma, Nova Veneza, Meleiro, Turvo, entre 28 e 29 graus as temperaturas ontem, fazendo aquele calorzinho aí, então, já para o mês de setembro. Previsão do tempo para hoje é que nós vamos ter um dia encoberto, com pouca variação de nuvens e com a possibilidade de chuva. A chance é pequena, tá? Mínimas entre 14 e 15, máximas entre 17 e 18. Não deve passar disso hoje. Para hoje é que nós vamos ter um dia encoberto, com pouca variação de nuvens e com a possibilidade de chuva. A chance é pequena, tá? Mínimas entre 14 e 15, máximas entre 17 e 18. Não deve passar disso hoje, não. Bastante nublado, bastante nebulosidade. Pode ter uma chuva, mas a chance de chuva é fraca. O vento vai soprar mais do sentido sul e sudeste, soprando numa média aí de 15 km por hora, rajadas que variam entre 45 e até 50 km por hora. Amanhã, sábado, também deve ser assim, um pouco mais de nebulosidade, mas o sol deve aparecer. E o domingo as temperaturas vão diminuindo. Vamos ter diminuição aí das temperaturas, podendo na segunda-feira o sol aparecer, com as mínimas chegando na média aí de 6 a 7 graus. Essa é a previsão do tempo, não vai ser um final de semana chuvoso. A chance é pequena, alguma chuvinha, mas nós vamos ter aí a entrada do vento sul soprando mais forte entre hoje, amanhã e também no domingo. Essa é a previsão do tempo, esses são os destaques da Central de Meteorologia que você vai acompanhando com a gente aqui. E a gente, logo depois dos destaques dos jornais, a gente traz a previsão do tempo ao vivo direto da Epagri-Sira. 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Essa é a previsão do tempo que a gente destaca aqui para você. E em seguida, nós voltamos depois da propaganda eleitoral gratuita. Aguarde aí, nós voltamos já.
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12: Fechou, minha gente. Estamos de volta. Você ligado aqui na Verdes Mares FM. Agora 7 horas 25 minutos e meio. 7h25, reforçando para você a hora certa e a temperatura aqui com a previsão do tempo. Hoje nós vamos ter um dia aí, então, um pouco mais nublado. Tem possibilidade de chuva, mas a chance é pequena, tá? Mínimas entre 14 e 15 graus, máximas entre 17 e 18. O que vai chamar a atenção hoje é o vento que vai soprar mais do sentido sul-sudeste, com rajadas que possam chegar até 50 km por hora. Deve permanecer assim e aí a gente vai tendo a diminuição da temperatura nos próximos dias. Amanhã, o sábado, vai ser nublado, mas o sol vai aparecer um pouco mais. Domingo também, já com as temperaturas abaixo dos 10 graus, as mínimas, tá? Segundo os dados aqui da meteorologia. Segunda-feira vai ser um dia ensolarado, é feriado, 7 de setembro. Vai estar um pouquinho mais frio, mas vai ser um dia ensolarado, né, para o pessoal poder acompanhar aí o desfile de 7 de setembro. Nosso Cidade Alerta vai começando por aqui. Daqui a pouquinho temos destaques. 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Vamos acompanhar aí o desfile de 7 de setembro. Nosso Cidade Alerta vai começando por aqui. Daqui a pouquinho temos destaques. 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Vamos chegando com os destaques dos jornais, vamos anunciando aqui em nome do Martinello Supermercado. 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

0: 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Vamos anunciando em nome agora a capital do estado, Florianópolis. Nós vamos falar do Diário Catarinense, em nome das lojas Santa Helena, chegando os destaques dos jornais. 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
0: 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Santa Helena Colchões e Estofados, trazendo para vocês aqui então os destaques dos jornais, falando do Diário Catarinense. Lá em Brasília, o bicho tá pegando, hein? Tá pegando fogo lá entre eles, entre os ministros do Supremo Tribunal Federal. O André Mendonça pediu a investigação em cima de Alexandre de Moraes. E agora, Alexandre de Moraes pede investigação contra André Mendonça do Supremo Tribunal Federal. O André Mendonça pediu a investigação em cima de Alexandre de Moraes. E agora, Alexandre de Moraes pede investigação contra André Mendonça no Supremo Tribunal Federal. O ministro apontou os supostos indícios de improbidade administrativa, abuso de autoridade, crime de responsabilidade e favorecimento público. Vejam bem, hein? Olha como é que tá a situação lá. E foi pedido aí a pedido do ministro Alexandre de Moraes. Olha só o que ele está pedindo. Ele está pedindo que tem improbidade administrativa, abuso de autoridade, crime de responsabilidade e favorecimento político. Ele encaminhou ontem ao presidente da corte, Edson Fachin, um pedido de investigação contra André Mendonça. A medida foi tomada no âmbito de inquérito das fake news. Fortes indícios, segundo ele, de improbidade administrativa, abuso de autoridade, crime de responsabilidade e favorecimento em determinados grupos políticos. Ai, meu Deus do céu, cara. Aí a gente vai... Não sabe mais o que falar, né? Não vamos mais conseguir entender. Se eles lá não estão se entendendo, se eles lá não estão se entendendo, imagina o que sobra pra nós aqui, né? É, como diz aquela música, mas isso não impede que eu repita. É bonita e é bonita. A vida, né? A vida é bonita. E vamos seguindo, né? Olha, fim da taxa das blusinhas ameaça pequenos negócios de e empregos aqui em Santa Catarina, aponta a Fies. O Fiesc. A Fiesc, então, está apontando aí uma probabilidade. Segundo a Federação aí, então, de Indústria de Santa Catarina, tá? A Federação das Indústrias de Santa Catarina afirma que o fim da taxa das blusinhas deve afetar...

federação aí, então, de indústria de Santa Catarina, tá? A Federação das Indústrias de Santa Catarina afirma que o fim da taxa das blusinhas deve afetar principalmente micro e pequenas empresas, segundo a avaliação divulgada nesta quinta-feira. Conforme a entidade, o fim da cobrança de 20% nas compras internacionais até 50 dólares será prejudicial à indústria e ao comércio brasileiro e ao desenvolvimento econômico no país. 50 dólares hoje, se você for analisar, é uma média aí de R$250. Uma boa compra, né? Vai ficar aí sem o custo dos 20%. Aqui também está em destaque. Acabou a taxa da blusinha. Entenda o que falta para a medida entrar em vigor após a aprovação do Senado. Também está em destaque por aqui. Aí do caso Master, Fachin determina prazo para a resposta de Mendonça, Moraes, PGR e Polícia Federal sobre a crise no STF. Coisa tá feia lá, hein? A coisa tá feia lá, realmente. Olha, seguindo por aqui também com mais informações sobre a política Datafolha. Lula, no primeiro turno, tem 38%, Flávio tem 33%, estão praticamente empatados tecnicamente. Augusto Cury agora sobe para 8%, entre 8% e 10%. O pessoal tá abrindo agora, né, uma possibilidade aí do Augusto Cury. Estão começando a entender o que pode ser melhor. Eu falo, claro, obviamente, eu falo na brincadeira, né? Pela polarização, por ser muito polarizado o país entre direita e esquerda, eu gosto de brincar que só um psiquiatra para dar conta desta loucura que estamos. E não vamos longe, né? A loucura está no sistema, lá em Brasília. No sistema legislativo, no sistema executivo e também no judiciário. Quem sabe um psiquiatra dê conta aí, né? Sobre essa possibilidade de acalmar a loucura do nosso país. E é loucura mesmo. Vamos seguindo por aqui com mais informações, são 7 horas e 34 minutos, 7 e 34. Olha, candidatos a deputado do PP reagem à propaganda na TV vinculada a João Rodrigues e Antídio. Olha só, hein? A disputa eleitoral de Santa Catarina ganhou um novo capítulo de tensão interna nos progressistas. Após um grupo de 17 candidatos e candidatas a deputado estadual e federal assinar um ofício ao presidente estadual da sigla, o senador Espiridião Amin. No documento, os postulantes afirmam que os programas gravados por eles para o horário gratuito de televisão foram alterados sem autorização para incluir símbolos e identidades visuais de João Rodrigues, candidato do governo, e Antílio Lunelli, do MDB, candidato ao Senado. Vejam bem, hein? Mais uma divisão, mais um problema, mais uma complicação aí. Sabe por quê? Porque os candidatos do PP, e eu já pude acompanhar aqui, tanto com o Evandro Scaini, quanto com o Zé Milton, eles estão, na grande maioria, né, sem estar ali o nome, né, dos candidatos a governador e a presidente na colinha que eles têm, não tem o candidato a governador nem a presidente da república. Vejam bem, Depois a gente fala mais sobre isso aqui no nosso programa. É interessante falar sobre este assunto. Vamos seguindo por aqui com as informações. 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

0: 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Olha que horas volta a água na Grande Florianópolis. A Casan dá prazo para abastecimento que vai se normalizar após 3 dias. Nós vamos seguindo aqui com os destaques e normalizar após 3 dias. Nós vamos seguindo aqui com os destaques e as informações para vocês, então. É o Diário Catarinense. Antes de finalizar aqui para vocês, olha, o Lula defende mudança no sistema político e judiciário em meio à polêmica entre Vorcaro e ministros do Supremo Tribunal Federal. Rejeição de 68% a Lula no Paraná é real, mas não indica derrota iminente. Motorista de aplicativo viraliza ao ajudar mulher vítima de violência doméstica em Florianópolis. Aqui também em destaque, mulher acaba presa por estupro do próprio companheiro em Santa Catarina. Sinais de lesões aparentes. O que que isso aconteceu? Para a gente finalizar aqui os destaques, então. Uma mulher de 43 anos foi presa, a suspeita de ter estuprado o próprio companheiro. O caso aconteceu em São Francisco do Sul, no norte de Santa Catarina. O caso foi descoberto por volta das 9 da noite. Encontraram um homem de 61 anos com sinais de debilidade e lesões aparentes. Durante a crise, uma crise da companheira, ela teria se aproveitado da condição de vulnerabilidade dele e praticado o ato violento. O homem foi levado ao hospital para atendimento médico, sendo constatadas as lesões na região anal e outras lesões leves, com necessidade de avaliação complementar. A mulher recebeu voz de prisão. Que coisa, hein? Que loucura esse fato que aconteceu na região norte de Santa Catarina. Destaques agora, nós vamos à Zero Hora de Porto Alegre. 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
0: Santa Catarina. Destaques agora, nós vamos à Zero Hora de Porto Alegre. 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
0: 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Olha os destaques da Zero Hora, capital gaúcha, lá em Porto Alegre. O dia amanhece ensolarado. A temperatura lá na capital do estado é de 14 graus. Festa azul. Parabéns para Luiz Castro. Injeções de Caetano.

Neto e resenha de Crovi. Os bastidores aí da classificação do Grêmio na Arena. Tá? Isso é que me deixa preocupado. Tudo bem, o Grêmio jogou muito bem. O Grêmio fez um de Crovi. Os bastidores aí da classificação do Grêmio na Arena. Tá? Isso é que me deixa preocupado. Tudo bem, o Grêmio jogou muito bem. O Grêmio fez um partidaço, assim, eu acho que a melhor partida do ano até agora que eu tenho acompanhado o Grêmio jogar. Jogou com determinação, com vontade, com raça, bem taticamente em alguns momentos. É, tecnicamente ainda falta um pouco, falta alguns jogadores. Tem jogadores que perdem a bola muito fácil, não acertam base, mas foi muito superior ao Inter. Muito superior ao Inter. Claro que o Inter também, né, teve suas chances. O goleiro Everton fez uns defesaços também. Mas o Grêmio conseguiu jogar mais. Venceu por 3-1. Só que o que me preocupa nisso tudo é a euforia muitas vezes, porque o Campeonato Brasileiro também importa. Não adianta ser apenas campeão da Copa do Brasil ou chegar à semifinal da Copa do Brasil, que tem que passar ainda pelo Atlético Mineiro para chegar à final, e depois ser rebaixado no Campeonato Brasileiro. Tem que estar atento nisso aí. Olha, Alexandre de Moraes pede a Fachin investigação contra Mendonça, aquilo que a gente já falou aqui também, está em destaque na Zero Hora. Previsão do tempo, chuva perde força e dá lugar para o sol e frio no Rio Grande do Sul nesta sexta-feira. Clássico histórico, valsa, dupla em destaque e recorde. O clássico em 5 momentos. Contra o Santos, tenho que ganhar o próximo jogo. Pezzolano pede voto de confiança para a torcida do Inter. O que não é fácil, né? O que tá bem difícil, tá bem complicado, não tá tão simples assim. É a dupla Grenal. Não dá pra dizer que o Grêmio ou o Inter estão bem, né? Porque o Grêmio jogou muito bem agora o Grenal, aquela coisa toda. É, porque era um clássico. Aí a vontade é maior. Tem que ver os próximos. Não dá pra dizer que o Grêmio ou o Inter estão bem, né? Porque o Grêmio jogou muito bem agora o Grenal, aquela coisa toda. É, porque era um clássico. Aí a vontade é maior. Tem que ver os próximos jogos agora, como é que vão se destacar. Jovem é morto a tiros após desembarcar de carro de aplicativo em Passo Fundo. Foi um jovem de 23 anos que foi morto a tiros na madrugada de hoje, inclusive, no bairro Boqueirão, em Passo Fundo. Carlos Vinícius Apolinário de Melo foi atingido por diversos disparos e acabou morrendo no local. Segundo a Brigada Militar, o crime ocorreu por volta da 1 hora da madrugada. A vítima estava em um veículo de aplicativo, acompanhada de um familiar. Ao desembarcar na rua, teria informado que retornaria em breve. Na sequência, o jovem foi surpreendido por outro automóvel, de onde partiram os disparos. Isso aí possivelmente deve ter um acerto de contas, né? Não deve ser diferente não essa situação. Vamos seguindo por aqui com mais informações, são 7h44, são os destaques da Zero Hora de Porto Alegre aí nesta sexta e sábado. 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Olha, mistério permanece. É a coisa mais triste da vida não saber onde teu filho está. Jovem gaúcho segue desaparecido no Rio de Janeiro há 3 meses. Que tristeza, hein? Caso de 2022, mãe e padrasto são condenados a mais de 30 anos de prisão por matar menina de 2 anos em Santa Vitória do Palmar. Que tristeza, hein? Caso de 2022, mãe e padrasto são condenados a mais de 30 anos de prisão por matar menina de 2 anos em Santa Vitória do Palmar. Justiça reconheceu também o crime de tortura contra a irmã da vítima. Polícia Civil analisa imagens para esclarecer acidente que matou músico em Porto Alegre. Isso aconteceu lá na Zona Sul, lá na Avenida Venceslau Escobar. Coloque na agenda, mais de 500 cafés de chaleira por dia. Veja a programação completa dos festejos,

0: Queijos Farroupilhas, lá em Passo Fundo, no norte do Rio Grande do Sul. Também tem festejos Farroupilha e, claro, é onde tem uma tradição muito forte, tradição gaúcha de Passo Fundo, norte do estado. Então, o pessoal está falando aqui mais de 500 cafés de chaleiras por dia. O pessoal faz um cafezinho bom lá, né? O pessoal gosta de um cafezinho. E para finalizar os destaques da Zero Hora de Porto Alegre aqui, minha gente... Prefeitura de Porto Alegre lança plataforma para consultar histórico do SUS. Ainda superlotada, emergência do Hospital de Clínicas retorna atendimento gradualmente. São os destaques, a movimentação e as informações que a gente trouxe para você aqui, então, na Zero Hora de Porto Alegre, em nome de lojas Quero Quero. Nós vamos fazer um intervalinho por aqui, em seguida nós voltamos com os destaques também aí da previsão do tempo e o plantão policial. Aguarde aí, o intervalo é rápido e nós voltamos em seguida por aqui.
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0: Em seguida por aqui.
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0: Nós vamos falar de previsão do tempo aqui, os destaques da Central de Meteorologia. Hoje quem gentilmente vai nos atendendo é o nosso amigo Marcelo Martins. Vamos falar de previsão do tempo ao vivo, direto da Epagri-Siram, falando desta sexta-feira e também para o final de semana. Meu caro amigo Marcelo, muito bom dia, tudo bem contigo aí, meu irmão?
1: Tudo bem sim, bom dia a você, bom dia aos ouvintes. Tudo bom, Evandro?
0: Tudo ótimo, meu amigo, graças a Deus. Hoje começando a sexta-feira um pouquinho mais nublada, tá com uma cara de chuva. Previsão era essa mesmo, né, Marcelo?
1: Isso mesmo. É uma sexta-feira que vem aí com chuva no decorrer do dia. Provavelmente vem mais pra tarde, tá, Evandro?
0: Certo.
1: Mas pode ter um outro chuvisco agora pela parte da manhã. Mas o indicativo é mesmo mais para o período da tarde e noite. E deve se estender também por essa... Por o próximo sábado, perdão, né, que a gente vem todos os dias, já não sabe nem mais que dia é. Então tem um indicativo começar hoje à tarde, à noite, madrugada, manhã, até o início da tarde do próximo sábado. Então é um período aí de quase 24 horas que pode ser mais chuvoso a partir de hoje, sexta-feira.
0: Certo.
1: Começar hoje à tarde, à noite, madrugada, manhã, até o início da tarde do próximo sábado. Então é um período aí de quase 24 horas que pode ser mais chuvoso a partir de hoje, sexta-feira.
0: Certo.
1: Claro, a gente nunca descarta aquela
0: possibilidade
1: de temporais localizados,
0: né? Isso.
1: Chuva, trovada, ventania, granizo, raio. Então a gente tem esse indicativo, sim, para hoje e para amanhã. Nunca se descarta essa possibilidade.
0: Certo. Marcelo, a gente sabe que tem um feriadão aí, né? Domingo, hoje, o pessoal já está aproveitando. Segunda-feira também é feriado, 7 de setembro. Como é que fica o tempo aí para os próximos dias? Quem quiser aí ainda aproveitar essas atividades ao ar livre, domingo e segunda, tem tempo firme aí ou não?
1: Tem sim.
0: Boa.
1: Domingo rapidamente melhora, fica estável, aberto. E claro, vem com muito frio. A gente estava até comentando aqui, eu e a Gil, né, que normalmente a gente dá o ninho, dá mais calor. E um outro fator lá na

0: parte acaba trazendo mais frio.
1: Ah,
0: então,
1: certo.
0: Esse frio ali talvez seja o mais intenso desse final de inverno. E ele vai perdurar pelo menos ali até a próxima terça-feira, mais ou menos, né? Terça ou quarta.
1: Uhum.
0: Vai ser bastante frio. E, claro, não deve ter chuva. E sempre mais percebido aí no período da noite, madrugada e amanhecer também.
1: Sim. Para a gente finalizar, então, Marcelo, como é que fica a questão do vento e do mar para os próximos dias?
0: Olha, a gente tem hoje um vento de nordeste, mas já passando a sul. Amanhã segue sul. Esse sul só muda lá de terça para quarta-feira, barreirando para o vento nordeste.
1: Uhum.
0: Então, a gente tem bastante frio, vento, e acaba, consequentemente, deixando o mar também um pouco mais agitado.
1: Tá certo, então. Meu amigo Marcelo, muito obrigado pelo carinho de nos atender mais uma vez. Uma ótima sexta-feira, um excelente final de semana aí para você também, tá, amigão?
0: Olha, também, né? Bom final de semana, bom feriado.
1: Tá certo, então. Meu amigo Marcelo, muito obrigado pelo carinho de nos atender mais uma vez. Uma ótima sexta-feira, um excelente final de semana aí para você também, tá, amigão?
0: Olha, também, né? Bom final de semana, bom feriado, a gente volta ali a partir da semana que vem.
1: Exatamente. Nosso amigo Marcelo Martins, meteorologista da Ipagre-Sirã, gentilmente nos atendendo e trazendo as informações aí com a previsão do tempo em nome do Laboratório Marista. 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A Seven Internet vem anunciando a chegada dos jornais, os destaques do Diário Catarinense, da Zero Hora de Porto Alegre, aliás, os destaques do plantão policial, aliás, né? 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

8:03, 8:03, vamos chegando com os destaques e informações do plantão de polícia aqui da Verdes Mares FM. Você vai conferindo com a gente os destaques e a movimentação do plantão policial, começando por aqui com a região da MESC. Em seguidinha, né, começando com a região de Criciúma, em seguidinha a região da MESC e também de Araranguá. A polícia militar foi acionada após uma moradora de 46 anos encontrar a casa arrombada e constatar o furto de diversos objetos e joias avaliadas em mais de 40 mil reais na cidade de Uruçanga. A ocorrência foi registrada na última quarta-feira. Segundo a polícia militar, a mulher relatou que saiu para trabalhar e os pais também deixaram a residência em seguida. Ao retornarem, encontraram uma janela arrombada e a casa toda revirada. Durante a verificação, foi constatado o furto das joias, além de perfumes e um computador. Nenhum suspeito foi encontrado nas rondas policiais. Um boletim de ocorrência ficou registrado e a polícia civil passa a investigar o caso. Um homem perdeu R$4 mil em uma transferência via Pix após cair no golpe do falso intermediador em Criciúma. A ocorrência foi registrada na noite da última quarta-feira, por volta das 9 da noite. Segundo a Polícia Militar, o crime ocorreu durante uma compra de uma motocicleta elétrica. A ocorrência foi registrada na noite da última quarta-feira, por volta das 9 da noite. Segundo a Polícia Militar, o crime ocorreu durante uma compra de uma motocicleta elétrica. Conforme a PM, o cliente se interessou pelo veículo, mas negociou com um golpista que fingiu estar intermediando a negociação entre o vendedor e o comprador. A vítima fez o pagamento e só percebeu que havia caído no golpe após o autor parar de responder as mensagens. De acordo com a PM, o proprietário da motocicleta informou que recebeu mensagens do mesmo homem e afirmou não saber sobre a suposta intermediação. Um boletim de ocorrência ficou registrado e a Polícia Civil passa a investigar o caso.

Um homem foi preso por porte ilegal de munição pela Polícia Militar na cidade de Criciúma. O fato ocorreu na noite de quarta-feira, por volta das 8 da noite. Segundo a PM, a guarnição foi acionada após denúncias de que um suspeito estaria portando uma sacola contendo munições. De acordo com a PM ainda, no local indicado, os militares localizaram um homem com as mesmas características. Ao perceber a aproximação da guarnição, ele jogou a sacola no chão e durante a abordagem nada de ilícito foi encontrado com ele, porém dentro da sacola foram localizadas munições de diferentes calibres, entre intactas e deflagradas, além de um tambor de revólver e outros dois cintos de munição. Ele recebeu voz de prisão e foi encaminhado à Delegacia de Polícia Civil. A Polícia Militar foi acionada após uma residência em construção ser alvo de furto em Criciúma. A ocorrência foi registrada ontem, quinta-feira, e segundo a proprietária, de 59 anos, este é o segundo furto registrado no mesmo local durante a semana. De acordo com a PM, a vítima relatou que durante a madrugada foram furtados os fios da instalação elétrica da casa. Além da subtração, a tampa do relógio de energia elétrica foi danificada e o lacre do equipamento também foi levado. Diante dos fatos, ficou lavrado. Foram furtados os fios da instalação elétrica da casa. Além da subtração, a tampa do relógio de energia elétrica foi danificada e o lacre do equipamento também foi levado. Diante dos fatos, ficou lavrado um boletim de ocorrência. Um caminhão desgovernado atropelou uma mulher de 42 anos e colidiu no muro de uma residência no bairro São Defende, em Criciúma. O acidente ocorreu na rua Lucas Perucchi, na tarde de ontem, quinta-feira, por volta das 5 da tarde. Segundo a Polícia Militar, o caminhão estava estacionado para realizar uma entrega, mas acabou descendo a via por aproximadamente 150 metros. O motorista tentou alcançar o veículo, mas não conseguiu evitar a colisão. Conforme a PM, o caminhão atropelou a vítima, que caminhava pela calçada e ainda atingiu o muro da residência. A mulher foi socorrida pelo Serviço de Atendimento Móvel de Urgência, o SAMU, e encaminhada ao Hospital São José de Criciúma para atendimento médico, porém o quadro dela não foi informado. Ficou lavrado o boletim de ocorrência. Um homem de 53 anos foi agredido e teve pertences roubados em um estacionamento comercial na área central de Criciúma. O fato acabou ocorrendo na rua Giacomo Sonego, na madrugada de hoje, por volta da 1h30 da madrugada. Segundo a Polícia Militar, a vítima relatou que outro homem lhe pediu um cigarro. Em seguida, o autor lhe aplicou uma rasteira e roubou seu celular, documentos e aproximadamente R$200 em dinheiro. Conforme a PM, o suspeito fugiu em direção à rua Araranguá. Os policiais realizaram buscas nas proximidades, mas o homem não foi localizado, ficando assim lavrado um boletim de ocorrência. Oito horas e nove minutos. Vamos agora aos destaques e informações do plantão de polícia. A região da MESC e também de Araranguá. Trio acusado de tráfico de drogas e receptação é preso no interior de Jacinto Machado. Homem é preso por descumprir medida protetiva e se aproximar da tia no município de Sombrio. Criança de 5 anos fica gravemente ferida após ataque de pitbull em Balneário Gaivota. Colisão entre carro e caminhão deixa a mulher levemente ferida no município de Turvo. Polícia Militar recupera caminhão furtado no bairro Polícia Rodoviária, em Araranguá. Foragido ligado à organização criminosa do Rio Grande do Sul é preso pela Polícia Militar em Araranguá. E ainda, Polícia Civil prende mulher que traficava no bairro, na favela da Divinéia, com drogas, no município de Araranguá. Você vai conferindo com a gente os destaques e informações, e nós estamos informando, é o plantão de polícia desta manhã de sexta-feira que nós estamos falando em nome de Loja Ramage do Arroio do Silva. 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

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Olha, a Polícia Militar prendeu ontem, quinta-feira, por volta do meio-dia, um homem de 37 anos pelo descumprimento de medida protetiva de urgência no centro de Sombrio. Uma guarnição da PM foi enviada para atender a ocorrência de descumprimento de medida protetiva. No local, uma mulher de 46 anos relatou que possuir uma medida judicial contra o centro de Sombrio. Uma guarnição da PM foi enviada para atender a ocorrência de descumprimento de medida protetiva. No local, uma mulher de 46 anos relatou que possuir uma medida judicial contra o sobrinho e informou que ele havia descumprido a determinação ao permanecer em uma residência localizada em frente à casa, menos de 500 metros de distância. Diante da informação, os policiais se deslocaram até o imóvel indicado, onde localizaram o homem e constataram o descumprimento da medida protetiva. Diante dos fatos, o homem recebeu voz de prisão e foi encaminhado até a Delegacia de Polícia Civil. Uma criança de 5 anos ficou gravemente ferida após ser atacada por um cão da raça Pitbull na noite da última quarta-feira no bairro Jardim Ultramar, em Balneário Gaivota. O fato aconteceu por volta das 19 horas. Segundo informações divulgadas, a criança sofreu ferimentos profundos na região do rosto, principalmente nas proximidades da boca. Familiares levaram a vítima imediatamente ao posto de saúde central de Balneário Gaivota, onde ela recebeu os primeiros atendimentos e precisou ser levada a levar pontos devido aos ferimentos. Após ser estabilizada, a criança foi encaminhada ao Hospital Regional de Araranguá para a realização de exames e avaliação especializada. Apesar da gravidade dos ferimentos provocados pelo ataque, as informações disponíveis até o momento indicam que a criança está em estado estável e não corre risco de morte. A Polícia Militar foi acionada e esteve no local do ataque e, conforme informações dos policiais, a guarnição localizou o tutor do pitbull. O homem foi conduzido à Delegacia de Polícia Civil, onde foram realizados os procedimentos cabíveis. Uma colisão envolvendo um carro e um caminhão graneleiro deixou uma mulher de 54 anos levemente ferida na noite de ontem, quinta-feira, na SC-108, no bairro São Luís, no município de Turvo. O acidente foi registrado por volta das 19 horas e 30 minutos. O corpo de bombeiros foi acionado por um popular e, ao chegar no local, encontrou os dois. Noite de ontem, quinta-feira, na SC-108, no bairro São Luís, no município de Turvo. O acidente foi registrado por volta das 19 horas e 30 minutos. O corpo de bombeiros foi acionado por um popular e, ao chegar no local, encontrou os dois veículos fora da pista. No automóvel estavam um homem de 59 anos e a mulher de 54. O motorista já estava próximo ao veículo, consciente, orientado, sem queixas de dores. A passageira foi encontrada sentada no banco do carona, consciente, orientada, relatando dor na cabeça. Ela apresentava um ferimento na região lateral.

E superior do crânio. Após o atendimento, foi imobilizada e encaminhada ao Hospital São Sebastião. O motorista do caminhão, porém, estava consciente e não apresentava lesões. O local ficou aos cuidados da polícia e não há informações sobre as causas do acidente. 8 horas e 15 minutos, notícias de Araranguá. Para você que está acompanhando aqui a Verdes Mares FM, o plantão policial, a Polícia Militar recuperou na última quarta-feira, por volta do meio-dia, um caminhão com registro de furto no bairro Polícia Rodoviária, em Araranguá. A guarnição da PM foi acionada para verificar a localização de um veículo. No local, um homem de 48 anos relatou ter sido contratado pelo proprietário para realizar a localização do caminhão. Durante a consulta aos sistemas policiais, foi constatado que o veículo Ford Cargo modelo 2422 possuía um registro de furto desde o dia 20 de agosto deste ano. Diante da constatação, a Polícia Civil foi acionada para realizar a perícia. Como a equipe não compareceu no local, os policiais foram orientados a encaminhar o caminhão até a delegacia de polícia em comboio para os procedimentos cabíveis serem tomados. Um homem de 46 anos ligado a uma organização criminosa do Rio Grande do Sul foi preso no bairro Arapongas, em Araranguá. Ele foi encontrado em uma rua durante rondas da PM. Um homem de 46 anos ligado a uma organização criminosa do Rio Grande do Sul foi preso no bairro Arapongas, em Araranguá. Ele foi encontrado em uma rua durante rondas da PM. O fato ocorreu na noite da última quarta-feira, por volta das 8 da noite. Segundo a PM, em consulta ao sistema, foi constatado que o autor estava sendo procurado pela Justiça do Estado do Rio Grande do Sul. Diante disso, ele foi preso e encaminhado ao Presídio Regional de Araranguá para cumprir a sua pena. Na tarde de ontem, quinta-feira, os agentes da Polícia Civil da Central de Polícia de Araranguá, com o apoio de agentes da DIC, da Divisão de Investigação Criminal, prenderam em flagrante delito na favela do bairro Divinéia a mulher que ultimamente comandava o tráfico naquele local. De acordo com o delegado Jorge Giraldo, a ordem de busca foi solicitada pela Central de Polícia Civil e foi deferida pelo juízo da Vara de Garantias de Criciúma. Na casa da traficante foram apreendidos valores em moedas e também em papel, duas balanças de precisão, porções de maconha e cocaína, material para embalar a droga e o aparelho celular da traficante de 25 anos. A mulher possui antecedentes criminais e é integrante de uma família com envolvimento e domínio no tráfico de drogas naquela favela. As moedas apreendidas mostram que os usuários, na grande maioria dos moradores de rua, perambulam pela cidade cometendo crimes e usando das moedas doadas para comprar as drogas. A mulher foi presa após a autuação e removida até a penitenciária feminina de Criciúma. Oito horas e 18 minutos. Eram estas as informações e os destaques do plantão de polícia que vocês conferiram com a gente nesta manhã de sexta-feira, dia 4 de setembro de 2025. 8 horas e 18 minutos. Eram estas as informações e os destaques do plantão de polícia que vocês conferiram com a gente nesta manhã de sexta-feira, dia 4 de setembro de 2026. 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Segunda-feira, retornaremos com mais informações e destaques do plantão policial.

Muito bem, pessoal, estamos de volta, 8h19, em seguida vamos bater um papo aqui, né? Fazer um apanhado geral, o bate-papo hoje é rápido, nós vamos falar exatamente aí sobre o desfile de 7 de setembro que nós vamos ter aqui em Balneário Arroio do Silva, e quem vem falar com a gente é a secretária de Educação, Daiane Leonardelli. Ela que vem fazer um apanhado geral aqui com a gente, falar aí então do desfile. Vamos tocar, né, neste assunto especificamente e falar das ordens, como que vai acontecer. É segunda-feira, no período da tarde,

E aí a gente traz toda essa informação. Desfile de 7 de setembro, desfile cívico, será marcado então para segunda-feira. A gente agradece aí a secretária que vem bater um papo aqui com a gente, secretária de Educação, Daiane Leonardelli, falando sobre o desfile de 7 de setembro. Bom, eu vou mandando bom dia, daqui a pouquinho vamos falar de esportes, né? Vamos falar da Copa do Brasil. O Grêmio conseguiu vencer o Grenal por 3-1, uma excelente partida, já falei aqui, o Grêmio foi muito bem. Aí é que não dá, eu não consigo, Copa do Brasil, o Grêmio conseguiu vencer o Grenal por 3-1, uma excelente partida, já falei aqui, o Grêmio foi muito bem. Aí é que não dá, eu não consigo, eu acompanho alguns jogos do Grêmio, acompanho alguns jogos do Inter, e a gente sabe que, né, o Inter não conseguiu mostrar força. O Grêmio conseguiu, só que eu não sei se era por questões do Grenal, porque o Grêmio não joga assim. A gente sabe, ontem eu conversava com uns amigos ali, até amigos colorados, né, que também acompanham os jogos do Grêmio. Eles falavam, olha, foi a partida que o Grêmio, é a partida da vida no ano. Então, e ainda eu comentei, se o Grêmio jogasse todas as partidas assim, o Grêmio não estaria na zona de rebaixamento, ou próximo da zona de rebaixamento, né, estaria muito bem. Fez uma partida com vontade, com determinação, né? Se impondo, se posicionando. O Inter não foi tão ruim assim, criou boas chances também. O goleiro Everton foi muito bem, mas foi um Grenal agradável. Diferente do primeiro, que foi horrível tecnicamente, taticamente também. Esse segundo Grenal foi muito bom. Olha, podemos dizer que o resultado poderia ter sido aí um 3-2. No mínimo, né? No mínimo. Mas foi muito bom o Grenal. Bom dia para Ana Cardoso, tá ligada aqui com a gente, tá mandando seu bom dia. O meu amigo Nelson Fernandes também tá mandando bom dia para nós. A minha amiga, a dona Edith, e também o seu Iosvaldo, sempre ligado com a gente. Meu amigo da cor já mandou o seu bom dia. A Ivonete Ortiz, tamo junto na melhor companhia. Abraços, bom dia amigo e obrigado Ivonete. 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A minha amiga Vera e o meu amigo Igor, bom dia, Evandro, sextou abençoada. Tá mandando aqui também pra nós o seu Albino e a dona Lourdes, mandando bom dia. O Alex Yamasa, bom dia pra nós aqui também. A Keia e o Vando, pessoal ali do Pablo Antenas, mandando bom dia. O meu amigo Alex Bicudo, bom dia. Sexta-feira, tá mandando um bom dia pra nós. Valeu, meu irmão. O meu amigo, o Cabelo Pintor, pinturas pai e filho. Bom dia, que Deus abençoe a todos. Saudações a todos os gremistas. Parabéns a nós, Dali Grêmio. Obrigado, meu amigo. A dona Cilda tá mandando bom dia. Feliz final de semana. O meu amigo, o seu José, tá mandando bom dia. Um ótimo final de semana aqui também. Quem também tá mandando bom dia é a Maria Odete. Bom dia, Pique. Ótima sexta-feira para todos nós. Obrigado, minha amiga Ivonete Ortiz. Tamo junto aí, um abraço. Obrigado pelo carinho. Quem também tá mandando bom dia aqui é o pai da Yasmin, o Marcos, filho da Mari. Manda um abraço pra ela. Tá de aniversário hoje. Te amo, mamãezinha. A Mari tá de aniversário hoje, mas que legal. É o pai da Yasmin, o Marcos, que está aí, então, desejando um feliz aniversário, filho da Mari. Deus te proteja hoje, mas que legal. É o pai da Yasmin, o Marcos, que está aí, então, desejando um feliz aniversário, filho da Mari. Deus te proteja e te dê muitos anos de vida. Com a gente, te amo. Ela vai me

0: matar quando vier. Tá bom, mas é, vai ser bom. Vai ser bom, né? Vai ser um matar agradável. Você vai... Como é que a gente brinca? Você vai morrer feliz. Muito bem, agora são 8h24. Gente, eu vou fazer um intervalinho por aqui. Vou trazer aqui os nossos parceiros, os nossos colaboradores. 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Daqui a pouco nós voltamos com a continuidade do nosso programa e o nosso bate-papo de hoje. Voltamos já.
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3: 8 horas e 25 minutos.
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8: Muito bem, você está acompanhando Cidade Alerta, são 8 horas e 36 minutinhos, como nós já estávamos falando aí então aqui pelo rádio. Você que está chegando pelo nosso Facebook, seja muito bem-vindo. Nós estávamos falando aqui e iríamos receber, estamos recebendo então, a secretária de Educação, como nós já estávamos falando aí então aqui pelo rádio. Você que está chegando pelo nosso Facebook, seja muito bem-vindo. Nós estávamos falando aqui e iríamos receber, estamos recebendo então, a secretária de Educação, Daiane Leonardelli. Vamos falar sobre o desfile de 7 de setembro. Acontece nesta segunda-feira, neste feriado nacional, e você vai acompanhar aí as informações para quem quiser participar, para quem vai participar, como que vai ficar a ordem aí também dos pelotões, as novidades. Muito obrigado pelo carinho e pela participação. Seja muito bem-vindo, uma abençoada sexta-feira. Tá com cara de chuva. Se chover, vai ser uma chuva de bênçãos para todos nós, para você, para tua família. É o que nós desejamos aqui na Verdes Mares FM sempre. Só coisas boas, tá certo? Bom dia, e a gente vai chegando por aqui. Daqui a pouquinho tem o recadinho de vocês aí, podem participar com a gente. 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

0: 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Você que está acompanhando o nosso programa, obrigado pelo carinho da companhia. Muito bem. Recebendo aqui, então, a secretária Dai, bem pertinho do microfone aí, para a gente mandar o seu abraço, seu bom dia para o pessoal de casa nos acompanhar. Dai, muito bom dia, tudo bem contigo por aí?
1: Bom dia, Pique, um prazer estar aqui novamente numa sexta-feira, né?
0: Boa.
1: Novamente com previsão de tempo bom para o nosso desfile.
0: Exato,
1: novamente,
0: boa.
1: Novamente, mais um desfile de 7 de setembro, organizado. Verdade. Com sucesso.
0: Com certeza.
1: Nossa comunidade.
0: Exatamente. Deixa eu só organizar aqui, arrumar bem pertinho aqui o microfone da Dai. Agora sim, minha gente, já tava saindo, né? Mas aí quem tá no rádio às vezes fica um pouquinho mais baixo e agora sim a gente vai trazendo todas as informações. Daí, realmente, mais uma oportunidade, mais um evento, mais uma organização da Secretaria de Educação. Claro que a gente fala da Secretaria de Educação, mas a Prefeitura, de um modo geral, todos os departamentos estão ali. A gente já vê o trabalho da Secretaria de Obras antes já para poder acontecer o desfile, né, Daí?
1: Né? A gente já organiza antes com a PM, uhum, com o Departamento. Verdade. De Trânsito também, né? E a Secretaria de Obras, ela é fundamental para todos os eventos. Não existe nenhum evento sem a participação da Secretaria de Obras.
0: Isso, né? Isso, isso.
1: Então, a gente já fez uma reunião ali com o Dudu, com o Johnny, com a Dielen, para que o nosso desfile seja um sucesso.
0: Exatamente. Mais uma oportunidade. E a gente, claro, vai falar sobre o desfile. Eu já estava conversando ontem com a primeira-dama, a Luzia, e juntamente com a Tati, diretora de Desenvolvimento Social. Nós falávamos sobre mais uma oportunidade. E a gente, claro, vai falar sobre o desfile. Eu já estava conversando ontem com a primeira-dama, a Luzia, e juntamente com a Tati, diretora de Desenvolvimento Social. Nós falávamos sobre uma mudança em alguns pelotões, algumas coisas assim, importante. Esse ano vamos ter mais um desfile. É sempre um atrativo importante para o pessoal, porque vem também o Arroio do Silva vai desfilar em outros locais e vem outras entidades, podemos dizer assim, ajudar aqui no desfile do Arroio do Silva, é isso, Dai?
1: É, esse ano nosso desfile vai ser um pouco maior, nós contamos com 43 pelotões.
0: 43?
1: O ano passado nós tínhamos, se eu não me engano, 34 ou 35, então esse ano nós teremos.
0: Poxa,
1: 43 pelotões.
0: Aumentou bastante, exatamente.
1: Sim, teremos a participação de 6 fanfarras, duas. Olha do só. Município, né?
0: Uh-huh,
1: a nossa
0: sim.
1: Municipal e a do Serviço de Convivência ali do CRAS. Uh-huh. E teremos a visita de 4 fanfarras. Quatro fanfarras. A da Santa Rosa, a do Castro, vem uma do Sombrio, vem a do Caique e teremos a dos Desbravadores.
0: Ah,
1: da
0: certo.
1: Igreja Adventista.
0: Uh-huh,
1: eles também
0: sim.
1: Vêm participar.
0: Ah,
1: vem com
0: legal.
1: Um grupo bem grande.
0: Uh-huh.
1: E a nossa fanfarra vai de manhã na Santa Rosa.
0: Sim.
1: No desfile
0: pra
1: deles.
0: Ajudar lá,
1: isso.
0: Sim.
1: E eles vêm à tarde no nosso desfile aqui.
0: Eu acho legal, né, Dai? Porque a fanfarra, na realidade, é a cara do desfile de 7 de setembro, né? Então é a marcha pra que a gente acaba colocando, né? Para as pessoas seguirem ali o jeito de marchar, enfim. E isso é muito legal, essa parte onde aumenta o número de participações, né?
1: É, a semana passada, na quarta-feira, a gente foi ali no ginásio para dar uma espiadinha em como estava acontecendo os ensaios, né? Eu e o prefeito e o Jairo. E, nossa, eu fiquei encantada, saí de lá encantada, né, com o trabalho do professor

0: Rafael, esse ano, ela é regida pelo professor Rafael, que é um professor nosso também do município, né? E está fazendo um bom trabalho. Ontem ainda a gente foi buscar algumas encantadas, né? Com o trabalho do professor Rafael, esse ano, ela é regida pelo professor Rafael, que é um professor nosso também do município, né? E está fazendo um bom trabalho. Ontem ainda a gente foi buscar algumas substituições que a gente tem que fazer nos instrumentos, mas já está tudo pronto.
1: Sim, exatamente. Bom, é importante a gente falar desse trabalho que é realizado. A gente sabe que tem uma fanfarra do CRAS, que você acabou de falar, e tem a municipal. Essa municipal é todo o trabalho desenvolvido dentro da escola mesmo, dentro da parte da educação, e aí eu pergunto, essa questão dos materiais, essa questão dos instrumentos, é tudo que a parte da educação que acaba trazendo?
0: Isso. A nossa fanfarra municipal, ela é do município.
1: Sim.
0: Né? Nós temos alunos, a maioria dos alunos são alunos do Apolônio, porque a gente só tem alunos até o quinto ano na rede, né?
1: Sim.
0: Mas ela é 100% municipal, são todos crianças que moram aqui no Arroio, eles ensaiam ali no ginásio do Golfinho, três vezes por semana, agora até o 7 de setembro, eles ensaiam três vezes por semana, segunda, quarta e sexta, e ela é regida pelo professor Rafael, que também é um professor nosso efetivo aqui da rede, que ele trabalha no departamento de esporte, então ele ensaia a fanfarra e ele também treina o atletismo e o handebol.
1: Exato. É importante isso aí, né, Dai, porque até a gente fala assim, claro, o ginásio ele poderia e pode ter uma utilização maior ali, o ginásio de esportes, né, mas antes a gente via que a fanfarra tinha que ensaiar no horário entre o final das aulas do Jardim Atlântico, início das aulas do EJA, né? Da EJA, porque não tinha outro local, tinha que ser no ginásio ali do Jardim Atlântico, né?
0: É, aí o que facilitava na época que eles ensaiavam nesse horário era o lanche deles, que as meninas já deixavam pronto.
1: Sim.
0: E uma das coisas que me preocupou na visita na semana passada foi que quando eu cheguei lá, eu vi alunos com uniforme. Então eu já me preocupei que eles estavam indo direto da escola. Então a gente já se organizou diretamente com a nossa Nutri, já montou. Então, quando eles chegam para ensaiar, já tem um lanchinho para eles lá com fruta, com café, com bolachinha, para que eles também possam... Já me preocupei que eles estavam indo direto da escola. Então, a gente já se organizou diretamente com a nossa Nutri, já montou. Então, quando eles chegam para ensaiar, já tem um lanchinho para eles lá com fruta, com café, com bolachinha, para que eles também possam ensaiar tranquilos,
1: sim,
0: né?
1: Sim,
0: mas
1: sim,
0: foi
1: sim.
0: Uma coisa que me chamou muita atenção, me preocupou quando eu cheguei lá. Aí, essa semana já está tudo organizadinho, eles já chegam, já tem lá as frutinhas, já tem o café, já tem a bolachinha, tudo organizadinho para eles.
1: O trabalho ele é feito assim, mais especificamente perto realmente do 7 de setembro, ou ele se estende assim ao longo do ano, sempre esse trabalho de ensaio, um pouco menos aí, claro, né? Mas é só mais perto do 7 de setembro.
0: Essa nossa fanfarra municipal, esse ano a gente iniciou mais próximo do 7 de setembro.
1: Sim.
0: Lógico, com os três dias por semana. Depois talvez a gente diminua um pouco, mas a gente vai manter ela assim. Ontem, inclusive, a Itaionara me ligou para convidar, até eu vou conversar depois com o professor Rafael, para convidar a fanfarra para fazer uma visita no comércio também, né? Na chegada
1: legal.
0: Do Papai Noel ali, naquela semana que antecede o Natal.
1: Sim.
0: Aí eles vão ter que intensificar também os ensaios, possivelmente com músicas natalinas.
1: Sim, são atrativos, né? São atrativos.
0: Atrativos.
1: São algumas coisas que acabam melhorando. Daqui a pouquinho o comentário de vocês aí, o abraço que vocês estão mandando aqui pela nossa participação no nosso Facebook. Estamos conversando com a secretária de Educação, Daiane Leonardelli, falando especificamente hoje sobre a questão, então, que nós estamos trazendo sobre o desfile de 7 de setembro, que acontece aqui em Balneário Rui do Silva. Você pode estar analisando, poxa, hoje sexta-feira tá meio nublado, amanhã também tem previsão de um pouco de chuva, mas domingo e segunda-feira, que vai ser o desfile, que nós vamos falar agora, tempo ensolarado, dia bom, agradável, não vai estar tão quente também, então vai ser bem bom para o pessoal poder aproveitar. 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

0: 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Tem descontinho aí para os ouvintes da Verdes Mares FM. Ô Dai, então, mais uma vez, antigamente, alguns anos atrás, até eram feitas, às vezes, o 7 de setembro ele é na segunda, por exemplo, mas a gente vai fazer o desfile no domingo, acontecia isso. Faz um tempo já que agora acontece exatamente no feriado, no dia mesmo. Isso é importante mesmo, né, Dai?
1: Eu acho. Eu sou bem tradicional em relação a isso.
0: Exatamente,
1: né?
0: Exatamente.
1: Até conversamos sobre isso, aí eu ainda comentei, né? Eu disse, a gente faz a virada do ano antes ou depois?
0: Não exatamente no feriado, no dia mesmo. Isso é importante mesmo, né, Dai?
1: Eu acho. Eu sou bem tradicional em relação a isso.
0: Exatamente,
1: né?
0: Exatamente.
1: Até conversamos sobre isso, aí eu ainda comentei, né? Eu disse, a gente faz a virada do ano antes ou depois?
0: Não tem como, né? Sim.
1: Então, 7 de setembro é realmente 7 de setembro. Nós já incluímos sempre no nosso calendário. O desfile é no dia. No dia posterior a gente não tem aula, né? Porque é um desfile que envolve todo mundo. Nós teremos todos os motoristas, todos os monitores de ônibus, vai estar todo mundo trabalhando nesse dia,
0: Sim, exato.
1: Então, aí no outro dia a gente não tem aula, mas o desfile é realmente no dia 7.
0: Ah, é importante a gente destacar, então, o pessoal que já está em casa nos acompanhando, 7 de setembro, desfile, e no dia 8 não tem atividades aula, na rede municipal.
1: Nenhuma das unidades e a Secretaria de Educação também não tem expediente.
0: Certo, vale lembrar que a escola estadual também já não tem atendimento, não vai ter aulas, porque a gente já ficou sabendo aí, né? Tem a minha filha que estuda, então a gente vai reforçar aí para vocês. E, se não me engano, a semana inteira não vai ter, porque daí tem a parte ali que é
1: Conselho de classe.
0: Conselho de classe, era isso que eu ia falar ali também. Exatamente. Ô Dai, então, segunda-feira, período da tarde, que é importante também a gente destacar, porque geralmente os desfiles acontecem de manhã, mas aí se a gente fizer de manhã, vai chocar-se com com outros municípios também. Eu acho que Araranguá faz de manhã também, e tem muitos que são aqui do Arroio do Silva e que às vezes tem que ir em Araranguá também, é isso?
1: Isso, o nosso desfile ele é tradicional no período da tarde, né? A partir das 14 horas, ali na Avenida Florianópolis. Nós mudamos esse ano o palco de lugar.
0: Então,
1: o palco ele vai ficar na Avenida Salmi, uma quadra antes da prefeitura.
0: Sim. Ah, entendi.
1: Isso.
0: Ali ao lado da Favo de Mel.
1: Isso, em frente à Favo de Mel, porque ela vai ficar virada para cá, né?
0: Ah, sim.
1: E ele daí termina realmente em frente à prefeitura, ali na Avenida Cantuária.
0: Sim, daí então passa e dá mais um tempinho ainda para continuar o desfile. Ah, interessante, ficou bom?
1: Eu acho que vai ficar bem melhor.
0: Claro, porque antes já terminava ali, era o final do desfile e não dava para acompanhar o restante, assim, eu acho que ficou bem...
1: Ali na Avenida Cantuária.
0: Sim, daí então passa e dá mais um tempinho ainda para continuar o desfile. Ah, interessante, ficou bom?
1: Acho que vai ficar bem melhor.
0: Claro, porque antes já terminava ali, era o final do desfile e não dava para acompanhar o restante, assim. Eu acho que ficou bem legal, ficou bem pensado
1: mesmo. Passa pelo palco e encerra em frente à prefeitura ali. Já tem a Avenida
0: Mais uns 100 metros ali, né? Aproximadamente ali mais uns 100 metros. Legal. E aí então... 14 horas.
1: 14 horas, em ponto.
0: Exatamente. É o começo, 14 horas. Então, para quem vai desfilar, eu sei que muitos já estão recebendo as orientações, mas é importante a gente falar. Todos que vão participar do desfile, a partir de que horas a concentração, que horas tem que começar a chegar ali, Dai?
1: Eu sugiro que quando vem com as crianças, não chegue muito cedo, não tenha necessidade, porque o desfile ele vai começar às 14 horas.
0: Certo.
1: Então, chega às 13h30, uma meia horinha antes, para localizar onde vai estar o pelotão.
0: Sim.
1: A gente vai estar com o pessoal...

0: Toda a secretaria, todo uniformizadinho, com coletinho preto. Eles vão estar com os mapinhas de onde vai estar os pelotões para poder ficar
1: legal.
0: Mais fácil para dar essas informações, né? E não chega muito cedo, porque não tem necessidade de a gente ficar muito tempo com as crianças ali esperando, né? O desfile ele vai começar às 14 horas, então chega uma meia horinha antes, já é o suficiente.
1: Como é que vai ser o trajeto? Vai ser da Santa Catarina até o final ali, só para as pessoas entenderem?
0: Vai
1: e aí
0: ser...
1: tem a concentração, onde é que eles vão ficar
0: a
1: concentrados?
0: A gente vai iniciar na Avenida na Rua Cantuário.
1: Certo.
0: Então, todas as ruas em volta ali, a Fortaleza, todas aquelas ruas vão ser ruas de concentração.
1: Certo.
0: Eu tenho um mapinha, depois eu vou te mandar para colocar aqui no, nas redes sociais da rádio também.
1: Sim.
0: E nós temos o local de cada concentração, mas o desfile mesmo ele vai começar da Cantuário até... Não, da Guanabara.
1: Ah, da Guanabara.
0: Até, isso, da Guanabara, desculpa.
1: Tá.
0: Que é a rua do posto de saúde ali,
1: sim,
0: né? E da Polícia Civil. Até a Avenida Cantuário, que é depois da prefeitura.
1: Certo. Então, nós vamos ter aproximadamente uns 300, 400 metros 300, de, 400 de marcha.
0: Metros. Isso. Ontem a gente foi medir. Eu e a Alessandra fomos medir certinho, até para não ficar muito extenso, né?
1: Porque
0: a gente tem essa preocupação também. A Avenida Cantuário, que é depois da prefeitura.
1: Certo. Então, nós vamos ter aproximadamente uns 300, 400 metros
0: 300,
1: de, 400 de
0: metros.
1: Marcha.
0: Isso. Ontem a gente foi medir. Eu e a Alessandra fomos medir certinho, até para não ficar muito extenso, Porque a gente tem essa preocupação também, que tem todo o espaço ali também de concentração, mas vai ficar um desfile bem bom.
1: E aí a gente pode dizer, então, que a parte da Avenida Santa Catarina vai continuar com trânsito livre ou não? A concentração chega a
0: Santa Catarina.
1: Ah, então vai estar interditada também.
0: Vai estar interditada. Já toda organizada com a DL, né? Do Departamento de Trânsito. A gente já conversou também com o Sargento Dionei. Mas vai ser rápido também, né? Pra gente já estar liberando depois. A Avenida Cantuário, a gente vai fechar só um lado, então o outro lado a gente consegue deixar ele aberto.
1: Certo,
0: né?
1: Certo.
0: A organização ali para a circulação de veículos normal. Então, terminou o desfile, a gente já sai recolhendo tudo para não ficar muito tempo com o trânsito fechado.
1: Exatamente. Então,

0: inicia com o exército, depois a gente tem a PM,
1: Certo.
0: tá? Aí temos os bombeiros,
1: Ah, que legal.
0: aí depois a gente tem a PAE.
1: Sim.
0: Aí nós vamos abrir o desfile com as entidades, com a rede mesmo, né,
1: Sim.
0: da administração, por uma solicitação da primeira-dama com a terceira idade. A gente não vai colocar só a terceira idade na frente, a gente vai colocar toda a Secretaria de Desenvolvimento Social.
1: Sim.
0: Então a gente vai ter ali para abrir o desfile, a gente vai ter as soberanas, a secretaria
1: Ah,
0: é.
1: legal.
0: E daí a gente vem a terceira idade, aí o
1: Sim.
0: serviço de convivência, os clubes de mães, vai ter
1: Sim.
0: toda a pasta do desenvolvimento social.
1: Sim,
0: Aí depois a
1: sim.
0: gente inicia com as creches. Aí nós temos as três creches do município,
1: Sim.
0: teremos a Favo de Mel, aí teremos o Departamento de Educação Especial e daí as unidades escolares. As
1: Ah,
0: nossas três
1: certo.
0: escolas, agora eu não lembro a ordem delas, as
1: Sim.
0: nossas três escolas, o Apolônio, aí, enfim, teremos várias entidades.
1: Exatamente. Bom, é importante a gente destacar também, daqui a pouco tem alguns questionamentos aqui que a gente vai trazer, né? Como é que vai ficar a questão do transporte? Porque eu acho que o leve trás ele não vai estar em funcionamento, mas o transporte escolar vai fazer esse trabalho para trazer e levar aí as crianças no,
0: Vai,
1: nas localidades?
0: a gente tem um ônibus saindo da Lagoinha, teremos um outro ônibus saindo da Caçamba, teremos ônibus saindo da meta, da Praia da
1: Certo.
0: Meta, né? Vai pegar todos os nossos alunos, as mães com camiseta de clubes de
1: Vai
0: mães
1: estar tá aberto
0: também.
1: também para
0: Vai.
1: aqueles que vão desfilar.
0: Isso, já foi bem orientadinho, né? Tá tudo bem certinho, as rotas já estão prontas, o Marcelo já fez todas as rotas com os motoristas. Então nós saímos da Lagoinha às 13 horas e
1: Sim.
0: saímos da Caçamba e saímos da meta às 13h15.
1: Certo. Então, aproximadamente aí 1 hora da tarde de um lado, 1h15 do lado norte. É um
0: Exatamente.
1: pouquinho mais perto, é importante a gente destacar. Daqui a pouquinho a gente vai estar falando com vocês aí que estão nos acompanhando, estão conferindo, estão mandando o seu abraço aqui. Então, aproximadamente aí 1 hora da tarde de um lado, 1h15 do lado norte. É um
0: Exatamente.
1: pouquinho mais perto, é importante a gente destacar. Daqui a pouquinho a gente vai estar falando com vocês aí que estão nos acompanhando, estão conferindo, estão mandando o seu abraço aqui para nós também, aqui dentro da nossa live, também no nosso WhatsApp, que é o 48-3526-0961. 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Antes de continuar aqui, a Ana Leonardelli tá mandando bom dia, Pique. Bom dia, mãe, meu orgulho.
0: Ai, filha, bom dia,
1: Acompanhando a
0: amor.
1: gente
0: Me
1: aí,
0: acompanhando
1: obrigado,
0: hoje.
1: Ana, tá? Quem tá aqui com a gente também, o Marcelo Rodrigues Pedroso. Bom dia, Pique. Bom dia, Dai. Bora para mais um desfile cívico, meu goleiro.
0: O Marcelo já preparou todas as rotas de ônibus, né, Marcelo? Tudo prontinho.
1: Já tá tudo
0: Acompanhando
1: organizado,
0: hoje.
1: Ana, tá? Quem tá aqui com a gente também, o Marcelo Rodrigues Pedroso. Bom dia, Pique. Bom dia, Dai. Bora para mais um desfile cívico, meu goleiro.
0: O Marcelo já preparou todas as rotas de ônibus, né, Marcelo? Tudo prontinho.
1: Já tá tudo organizado ali,
0: Tudo
1: então.
0: organizado, quem vai buscar, o motorista que vai buscar, o ônibus que vai buscar, as rotas, tudo prontinho. O Marcelo já trabalhou nisso a semana inteira.
1: Que bom, olha só, minha gente. A Márcia Pedroso, bom dia, Dai, bom dia, Pique, que Deus abençoe o dia de vocês, amém, obrigado.
0: Obrigada, Marcinha.
1: A Nari Mirtz, é isso,
0: A
1: né? Nara Mirtz, isso.
0: Narinha,
1: Bom dia, Pique.

0: bom dia, Dai, que tenhamos mais um desfile cívico abençoado.
1: É, eu fico muito orgulhosa, né? Eu não canso de falar, mas cada vez que a gente termina um desfile, ele é muito exaustivo, porque ele é muito, ele exige muito da gente, né? Mas eu saio muito orgulhosa porque a gente mostra ali muitos trabalhos que a gente desenvolve nas unidades, né? E mostra muito o trabalho das meninas, né? Aí a gente tem o comentário da Narinha e da Márcia, que são as meninas ali da Carmen Matos, mas é o trabalho de todas as nossas unidades, e a gente desenvolve muita coisa.
0: Sim.
1: Então, nós estamos com uma equipe que se dedica muito ao trabalho, Pique.
0: Sim.
1: E eu saio do desfile muito orgulhosa.
0: Isso é bom. E aí, então, as temáticas são feitas também, mesmo, no caso, agora a gente vai ter a Semana Farroupilha, depois a gente fala sobre isso, que também tem apresentações, né? Mas o 7 de setembro também é trabalhado as temáticas, falando da importância, assim, nas creches, para os desfiles também?
1: Sim, é trabalhado, eles trabalham na Semana da Pátria, eles trabalham nas escolas, a gente tem ali os vídeos, né? Eles estão trabalhando a bandeira, a importância, o que significa,
0: muito
1: na
0: bom,
1: verdade,
0: claro,
1: né? O
0: claro.
1: 7 de setembro.
0: Uhum.
1: É trabalhado em todas as unidades.
0: Muito bom,
1: inclusive na EJA. A Jane também trabalha lá na EJA, né, com os adultos também. É trabalhado em todas as nossas unidades.
0: E como é legal, porque a gente vê também a participação muito dos pais nos desfiles, né? É claro que a gente pega ali as creches, os centros de educação infantil, então os pais vão junto, vão acompanhando, vão estando ali. E aqueles que não podem desfilar, os pais estão ali batendo foto, vendo e sentindo orgulho do filho naquele momento,
1: da
0: filha, né?
1: É um evento de família, né?
0: Isso. A gente vê. E é uma importância dos pais irem também, né? Poder participar. Os pais vão junto, vão acompanhando, vão estando ali. E aqueles que não podem desfilar, os pais estão ali batendo foto, vendo e sentindo orgulho do filho naquele momento, da filha, né?
1: É um evento de família, né?
0: Isso. A gente vê. E é uma importância dos pais irem também, né? Poder participar, né?
1: É importante eles irem e é importante eles incentivar as crianças a participar,
0: claro,
1: né?
0: Claro.
1: Porque é tradicional e é a história do nosso país.
0: Exatamente.
1: A independência do nosso país, tudo aquilo que a gente viveu. Então, é importante a gente manter isso vivo.
0: É, resgatar tudo isso,
1: é,
0: né?
1: É verdade.
0: A Juliana Rafael, bom dia, Pique, bom dia, Dai. Será um desfile maravilhoso, também participando
1: será
0: aqui com a gente.
1: Será, sim, Ju.
0: A Carla Andreola, bom dia, Pique, bom dia, Dai, bom dia, equipe da educação. Mais um 7 de setembro juntos com a nossa equipe unida, o olhar atento e a preocupação da nossa secretária para que tudo saia perfeito. Educação unida fazendo acontecer.
1: É verdade, a Carla é peça fundamental, ela que pega todos os releases, ela que monta, ela que encaminha todos os ofícios, né, para a participação de todas as entidades.
0: Uhum.
1: Então, a nossa organização do desfile com os ofícios a gente já inicia lá em final de julho.
0: Olha só,
1: né?
0: Já,
1: até para que as pessoas possam se organizar para participar. Então, assim, é trabalhoso, mas é bom, o resultado é favorável.
0: Inclusive, foi feito o convite, né? Foi pela diretora de... acho que foi a Departamento Especial, né? Na última terça-feira na Câmara, né? A Berenice,
1: isso,
0: né?
1: Isso, a gente encaminhou os convites para a Prefeitura, né? A Luzia ia fazer esse convite, enfim, ela não pôde ir e ela pediu para que a Berenice fosse representá-la.
0: Exatamente. A Alexandre Eloy está aqui. Bom dia, Pique. Bom dia, Dai. Prontos para mais um 7 de setembro organizado com muito carinho e responsabilidade.
1: Essa minha equipe da Secretaria é top.
0: A Alessandra Rocha, bom dia, Pique, bom dia, Dai. 7 de setembro será um sucesso. O Alexandre Bernardo, bom dia, parabéns, Dai. Belo trabalho junto à pasta da educação, sempre muito atenciosa e disposta a ajudar.
1: Obrigado. O Xande também participa indiretamente, né? Porque ele é diretor de frota, então os ônibus estão todos na rua.
0: Sim.
1: Indiretamente, o Alexandre também participa.
0: Exatamente. A Secretaria de Obras, né?
1: Exatamente.
0: Secretaria de Obras. A Lilian Clay, como funciona, Pique, para cadastrar a criança na fanfarra?
1: O Xande também participa indiretamente, né? Porque ele é diretor de frota, então os ônibus estão todos na rua.
0: Sim.
1: Indiretamente. O Alexandre também participa.
0: Exatamente. A Secretaria de Obras, né?
1: Exatamente.
0: Secretaria de Obras. A Lilian Clay, como funciona, Pique, para cadastrar a criança na fanfarra? Claro, após o desfile agora, né? Inscrições futuras, caso. E quais os instrumentos são utilizados? Ela está mandando um bom dia e perguntando
1: são
0: assim.
1: São todos os instrumentos de percussão de fanfarra. Lilian, pode procurar o professor Rafael de segunda, quarta e sexta, lá no ginásio do Golfinho. Tá, e conversar com ele, que ele vai ter uma ficha e vai cadastrar a criança. Todos são muito bem-vindos à nossa fanfarra.
0: Olha só que legal, né? Então, já sabe, é claro que acredito que agora não dá
1: sim,
0: tempo hábil, né?
1: Sim, pro desfile não dá, né?
0: É.
1: Mas o professor Rafael ensaia eles a partir das 6h30, segunda, quarta e sexta, às 18h30.
0: Certo, então...
1: Lá no ginásio do Golfinho.
0: Boa, muito legal. Muito bom dia, Pique, bom dia à nossa secretária de Educação, Daiane faz um bom trabalho à frente da secretaria, parabéns ao prefeito Jorge, tá mandando um abraço
1: obrigada,
0: aqui.
1: Obrigada, prefeito.
0: Acompanhando a gente também. Deixa eu ver aqui o Emerson Alexandre.

0: Bom dia, Pique Dai. Como sempre, a organização é top. Tá mandando um abraço.
1: O Emerson também é funcionário, é motorista da PAI. Ele também participa do desfile, né, Emerson? Transportando os alunos da PAI no desfile de 7 de setembro.
0: A Rosângela Mota tá mandando bom dia aqui para nós. E lembrando que amanhã tem a Feira de Produtos da Terra. Pães, doces, recheados, pizzas pré-assadas, tá bom, Rosângela? Depois a gente passa esse recadinho também. A Vânia Américo, bom dia, Pique, a nossa secretária Dai. Com certeza teremos um desfile de muito sucesso e muito bem organizado.
1: Teremos sim, essas meninas são top, né? A Vânia é nossa diretora lá da creche da Uliana, bem dedicada como todas as outras, e a gente vai realizar sim um desfile de sucesso.
0: A pergunta importante da Lilia Klein, que a gente já tinha respondido aqui, mas é importante: os horários do Leve Trás serão diferenciados para a locomoção da comunidade, quem não possui veículo, no caso, tem a disponibilidade ali dos ônibus da educação para aqueles que vão desfilar. Aí é aberto de um modo geral ali para as mães irem juntos, levarem seus filhos. Não é que nem na escola, né?
1: Não.
0: Para a locomoção da comunidade, quem não possui veículo, no caso, tem a disponibilidade ali dos ônibus da educação para aqueles que vão desfilar. Aí é aberto de um modo geral ali para as mães irem juntos, levarem seus filhos. Não é que nem na escola, né?
1: Não. Aí é aberto para as famílias, né?
0: Certo.
1: Como a gente está transportando as famílias para um evento da rede, então é aberto para as famílias.
0: Maravilha. Tá aí então a informação aqui para vocês. Deixa eu ver quem é que tá no nosso WhatsApp. É o meu amigo Braulio. Bom dia, meu amigo. Bom dia para Dai. Bora fazer mais um desfile de sucesso. Ótimo trabalho. Tá mandando um abraço aqui o nosso amigo Braulio, o homem do mel.
1: Ai, obrigada, Braulio. Um abraço.
0: Boa, meu amigo. Obrigado aí por sempre estar acompanhando a gente. O nosso amigo Marcos Arende. Bom dia, Pix. Sextou. Manda os parabéns aí à nossa secretária Dai. Ela é merecedora do sucesso. Trabalha muito.
1: O Marquinho vejo chegando e saindo, né, Marquinho?
0: Tá ali direto, ali acompanhando,
1: sempre.
0: Né? Valeu, meu irmão. Obrigado pelo carinho. Quem tá mandando aqui bom dia também pra nós é a minha amiga, a Dona Maria. Dona Maria do Cabide. Daqui a pouco eu acompanho o áudio que ela nos manda, entre outras informações. Daí, hoje eu acho que era pra gente falar exatamente disso, né? Fazer o convite, falar pro pessoal ir, ter a oportunidade. Não tem previsão de chuva, então isso não vai atrapalhar.
1: Tempo bom, né?
0: Tempo bom, tempo de sol, então o pessoal vai poder ir. Eu quero que você faça o convite novamente e que incentive a todos, né? Aqueles pais que estão em casa nos acompanhando, que vão nos acompanhar, os avós também, e que eles possam participar do evento, né? Não tem o parente que vai desfilar, mas eu vou ali acompanhar, vou ali prestigiar esse momento.
1: Ele é um evento muito organizado com muito carinho, né? Eu acho que toda a equipe ali mandou uma mensagem, deixou isso bem claro. Ele é organizado com muito carinho, é um evento para as famílias.
0: Sim.
1: Né? Ele é tradicional, ele acontece sempre no período da tarde, para que às vezes trabalhe em outro município, participe de outro município,
0: sim,
1: possa se fazer
0: sim.
1: presente também, possa prestigiar
0: importante.
1: O nosso desfile. Então, nós teremos ônibus circulando, né, dos dois lados, saindo lá da Lagoinha e saindo ali da Praia da Meta. Então, não tem desculpa, né, o transporte
0: sim.
1: vai estar ali, ele vai retornar quando finalizar o desfile.
0: Sim.
1: Né? Teremos a nossa fanfarra municipal. Nós teremos ônibus circulando, né, dos dois lados, saindo lá da Lagoinha e saindo ali da Praia da Meta. Então não tem desculpa, né? O transporte
0: sim.
1: vai estar ali, ele vai retornar quando finalizar o desfile.
0: Sim.
1: Né? Teremos a nossa fanfarra municipal, a fanfarra do CRAS, várias instituições, várias entidades participando do nosso desfile
0: bom.
1: Também. Então venha prestigiar. Se tem criança na escola, venha acompanhar. Se não tem criança na escola, venha prestigiar também,
0: exato,
1: né?
0: Exato.
1: Porque vai ser um desfile bem bonito. Ele, apesar de que a gente são várias entidades, mas ele é rápido, né? Porque a gente tenta iniciar ele sempre de maneira pontual, então ele é rápido. E às vezes a gente pensa, mas eu fiquei lá no pelotão 22, 23,
0: sim.
1: mas ele é rápido, depois que inicia o exército mesmo, passa bem rapidinho, né?
0: E na realidade ele é curto também,
1: ele é curto.
0: Né? Eles são uns 400 metros ali, então vai ser rápido
1: exatamente.
0: Mesmo pro pessoal,
1: então,
0: né?
1: Então o desfile, ele é rápido, a gente calcula que ele vai levar no máximo uma hora e pouquinho, né? Que é o que a gente já tem experiência em alguns outros anos.
0: Sim.
1: Mas venha prestigiar, vai ser muito bem-vindo, né? Ele tá todo organizado, tudo prontinho, a gente mudou o palco para melhor atender também
0: sim,
1: a comunidade, para finalizar de maneira mais prática também. E todo ano a gente vai melhorando,
0: exato,
1: né? A gente vai
0: exato.
1: Aprendendo, então a gente vai melhorando, a gente vai evoluindo. Então estão todos convidados para o desfile no dia 7, na segunda-feira, a partir das 14 horas. Ônibus saindo da Lagoinha a partir das 13 horas.
0: Sim.
1: Ônibus saindo da Caçamba e saindo da Praia da Meta a partir das 13h15.

0: né?
1: Sim.
0: Na estrada geral ali. Todo mundo pode vir de ônibus, as mães, a família de modo geral. Bom. Os clubes de mães também, a gente vai estar fazendo esse transporte de maneira geral.
1: Exatamente. Concentração por volta da 1:30 da tarde, é importante
0: isso,
1: falar,
0: isso, não precisa chegar muito cedo, né? Para não deixar as crianças esperando muito tempo.
1: Sim.
0: Então, isso era uma coisa que antes, quando eu trabalhava nas escolas, me incomodava eu chegar muito cedo e esperar eu ver aquelas crianças ali. Tem dia que tem sol, tem dia que está muito quente, tem dia que está muito frio.
1: Sim.
0: Então, não tem a necessidade. A partir da 1:30 já é o suficiente para fazer para ficar na concentração. Antes, quando eu trabalhava nas escolas, me incomodava eu chegar muito cedo e esperar ver aquelas crianças ali. Tem dia que tem sol, tem dia que está muito quente, tem dia que está muito frio.
1: Sim.
0: Então, não tem a necessidade. A partir da 1:30 já é o suficiente para ficar na concentração. A gente vai ter toda a equipe com os coletezinhos preto, com os mapinhas.
1: Certo.
0: Né? A gente vai colocar também nas redes sociais da prefeitura, vamos mandar aqui para a rádio também, para saber onde vai ficar a localização da concentração de cada entidade.
1: Boa, muito bom. Dai, muito obrigado pelo carinho de nos atender mais uma vez, né?
0: Eu que agradeço.
1: Voltamos a falar um pouquinho mais. Ah, e antes de mais nada, nós temos também apresentações aí da Semana Farroupilha. Semana que vem a gente vem falar aqui um pouquinho também sobre isso, mas
0: isso,
1: já estão trabalhando nisso também, né, Dai?
0: Estão trabalhando na Semana Farroupilha. A gente pode combinar um outro dia para vir aqui falar também.
1: Sim,
0: a gente pode
1: sim.
0: combinar também para vir falar sobre o nosso avanço no IDEB, que foi uma coisa bem
1: Opa,
0: gratificante.
1: Muito bom.
0: Então já vamos deixar
1: bom.
0: Isso agendadinho para um outro momento.
1: Semana que vem a gente volta aqui a bater
0: Fechou.
1: Um papo. Muito obrigado pelo carinho de ter vindo aqui. Secretária de Educação, Daiane Leonardelli, conversando com a gente. Nós vamos finalizando aqui o nosso bate-papo de hoje pelo nosso Facebook. No rádio nós seguimos, 87.9 FM, ou então no portal verdesmares.com.br. A gente faz um intervalinho por aqui. Nós vamos trazer ainda informações do esporte, tem notícias dos nossos parceiros e colaboradores aqui, os nossos apoiadores aqui do nosso Cidade Alerta. E tem notícias do Arroio do Silva e da região ainda por aqui. Intervalo por aqui e a gente volta já já. Agora são exatamente 9:08. Voltamos em seguida.
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4: 9:09.
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4: 9:09.
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7: Pois bem, minha gente, estamos de volta, 9h19. Você que está acompanhando o nosso programa, muito obrigado pelo carinho da sua companhia. Já já vamos falar de esportes aqui com vocês. É o setor esportivo que a gente traz em seguida. 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

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Já já vamos falar de esportes também aqui no nosso programa. 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Já já com as informações do esporte, a gente vai trazer para você aqui os jogos da Copa do Brasil. O jogo de ontem, o Grêmio venceu o Internacional. Tem o Brusque na Série C. Tem as equipes de Santa Catarina, Criciúma e Avaí e o Juventude do Rio Grande do Sul na Série B. E tem os jogos da rodada completa da Série A do Campeonato Brasileiro, em que o Grêmio só vai jogar na segunda-feira. Chapecoense joga domingo, o Inter joga domingo e o líder e o vice-líder jogam fora de casa. O Flamengo contra o Remo e o Palmeiras contra o Botafogo. Vou fazer um apanhado geral aí para você em seguidinha nas informações do setor esportivo.

Seguimos por aqui então, né? A gente vai mandando bom dia aqui pra quem tá ligado com a gente. A Ana Cardoso tá pedindo pra gente mandar o telefone aí da minha amiga Ivonete Ortiz. Bom dia, Evandro. Manda o telefone da Ivonete dos Salgados. Muito obrigado. Já vamos mandar aqui então. Pera aí, minha amiga. Já vai receber aí, porque tenho certeza que vai adorar, né? A gente fala aí, então, tortas, Bete dos Salgados. Muito obrigado, já vamos mandar aqui, então. Pera aí, minha amiga. Já vai receber aí, porque tenho certeza que vai adorar, né? A gente fala aí, então, tortas, doces, salgados. 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

0: Bom dia aos ouvintes.
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0: Pessoal, antes de falar de esportes, 9h24, a gente está chegando por aqui então e vamos bater um papo com o meu amigo Everton. 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
1: 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Meu amigo, obrigado pelo carinho de ter vindo. 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
1: Então tá show de bola, nosso amigo Everton. 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
1: 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Show de bola. Meu irmão, um abraço, até semana que vem.
0: Até semana que vem.
1: Tamo junto, nosso amigo Everton aí, falando com a gente e trazendo as informações aqui pra nós. 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

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Copa do Brasil, vamos falar por aqui então. Quartas de final, o Grêmio conseguiu vencer o Inter pelo placar de 3-1. O goleiro Everton do Grêmio, ele foi muito bem, fez algumas defesas importantes, pelo menos umas duas, três defesas muito bem importantes. O goleiro do Inter também fez uma defesa no segundo tempo ali, num chute do Carlos Vinícius. O Grenal foi agradável, gente. O Grenal não é porque teve a vitória do Grêmio, não, mas é óbvio que os gremistas estão eufóricos, né? Estão contentes com o resultado. Mas o Grenal foi agradável, foi um Grenal diferente, não teve aquela bagunça, aquela briga. É, falta ainda um pouco de qualidade técnica para alguns jogadores, a gente sabe disso. Mas foi um Grenal um pouquinho melhor, assim, taticamente. E as duas equipes mostrando vontade. Eu, na minha opinião, acho que o Grêmio fez uma das melhores partidas do ano contra o Inter neste Grenal na Arena do Grêmio. Um público recorde, foram mais de 55 mil torcedores na Arena do Grêmio para o Grenal da Copa do Brasil. Eu, na minha opinião, acho que o Grêmio fez uma das melhores partidas do ano contra o Inter neste Grenal na Arena do Grêmio. Um público recorde, foram mais de 55 mil torcedores na Arena do Grêmio para o Grenal da Copa do Brasil, batendo recorde mesmo aí da Arena. E claro, a gente acaba percebendo que o Grêmio, né, eu não sei se o Grêmio queria um pouco mais, queria vencer um pouco mais que o Inter, mas estava melhor. A gente via aí uma marcação mais forte, principalmente do meio campo. Ontem, um dos destaques do Grêmio, que é muito bom jogador, ontem não estava bem, eu estava acompanhando também o Vila Sante, né? Não estava bem no jogo ontem. Então, tem algumas questões. Pavon também não estava bem ontem no jogo. Outros jogadores estavam muito bem. E o Grêmio conseguiu vencer aí o Internacional pelo placar de 3-1. Resultado que coloca o Grêmio na semifinal e vai jogar contra o Atlético Mineiro. Agora vai só precisar saber se o primeiro jogo é em Minas Gerais ou na Arena do Grêmio. A mesma coisa deve acontecer aí com o Vasco e Palmeiras, para saber onde vai ser aí o primeiro. O jogo aí, então, que nós vamos ter, né? Onde vai acontecer. Como a gente já falou aí, por enquanto ainda não tem, né? Vai ter os jogos devem acontecer no dia 1º e dia 8 de novembro. Agora vai passar o mês de setembro inteiro e o mês de outubro inteiro para acontecer os jogos da Copa do Brasil. Só lá em novembro vai ser feito um sorteio, né, na CBF, para divulgar aí então as datas e os horários exatos das partidas do Brasil. Só lá em novembro vai ser feito As semifinais ficaram assim, então: Atlético Mineiro e Grêmio, Grêmio e Atlético Mineiro, Palmeiras e Vasco, Vasco e Palmeiras. Copa do Brasil, as semifinais vão acontecer. A Série C do Campeonato Brasileiro tem rodada, tá, minha gente? A Série C do Campeonato Brasileiro tem o Brusque, que ficou aí no...

no grupo com Ferroviária, Inter de Limeira e Paysandu. É complicado aí pro Brusque, hein? Não é um grupo tão simples assim, apesar do outro lado lá ficou Botafogo da Paraíba, Floresta, Maringá e Santa Cruz. Esse grupo aí do Brusque ficou mais complicado. O primeiro lugar vai disputar a final e classificado. O segundo colocado do grupo vai apenas sobe para a Série B, que não é apenas, obviamente, mas não disputa a final. Só o primeiro de cada grupo. O Brusque vai enfrentar só na segunda-feira a equipe do Paysandu lá no Mangueirão, lá em Belém do Pará. 18 horas, segunda-feira, feriado, né? 7 de setembro. E o Brusque joga, então, fora de casa a primeira partida. Jogo contra o Paysandu na Série C do Campeonato Brasileiro. Já a Série B do Campeonato Brasileiro, hoje tem o Tigre em campo. O Criciúma vai jogar hoje, tá? Tentando voltar para a liderança momentânea. O Criciúma aí que dos últimos 5 jogos, 3 derrotas, 1 empate e 1 vitória. Deu uma diminuída aí na boa fase que vinha o Criciúma. Ontem no primeiro jogo da rodada, da 26ª, o Náutico venceu o Botafogo da Paraíba. Com esse resultado, o Náutico foi a 37 pontos. Tá na nona colocação. Botafogo, aliás, não da Paraíba, de Ribeirão Preto, perdão. Ele está aí com 31 pontos e pode ser alcançado tanto pelo Ceará quanto pelo Avaí. Pode ser ultrapassado aí. Vamos ver como é que vai ser os resultados. Hoje, 19 horas, Criciúma e Cuiabá. Resultado em preto, perdão. Ele está aí com 31 pontos e pode ser alcançado tanto pelo Ceará quanto pelo Avaí. Pode ser ultrapassado aí. Vamos ver como é que vai ser os resultados. Hoje, 19 horas, Criciúma e Cuiabá. Resultado importante para o Criciúma voltar a vencer contra o Cuiabá. O Cuiabá que está aí com 36 pontos. É o 12º colocado. Só que vem numa boa ascensão. Nos últimos jogos, não perdeu os últimos 5. Foram 2 empates e 3 vitórias. Vamos ver como é que o Criciúma vai jogar em casa hoje. Amanhã, 4 da tarde, o Avaí vai até o interior paulista, Novo Horizonte, jogar contra o Novo Horizontino, que também está bem, é o 4º colocado, 43 pontos aí. Jogo importante aí para o Avaí, que está tentando se distanciar da zona de rebaixamento. Não é jogo fácil, hein? Não é jogo fácil aí para o Avaí. E amanhã, às 18 horas, o Juventude joga no Alfredo Jaconi contra o Atlético Goianiense. O Atlético Goianiense, que é o 7º, 39, e o Juventude tem 46, empatou contra o Londrina. É líder ainda o Juventude, mas está com a liderança ameaçada se não vencer. Precisa vencer. Jogos da Série B. Criciúma e Cuiabá hoje, 19 horas e 30 minutos, 7h30 da noite. Amanhã, 4 da tarde, Novo Horizontino e Avaí. E às 18 horas amanhã, Juventude e Atlético Goianiense, Série B do Campeonato Brasileiro.

E a Série A do Campeonato Brasileiro, vamos falar para vocês aqui da Seven Internet, WB Academia, o Martinello Supermercado, que tem ofertas especiais. 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Gente, a Série A do Campeonato Brasileiro começa com rodada amanhã, tem 3 jogos, tá? Às 4 da tarde tem o Bragantino jogando contra o Bahia, o São Paulo joga contra o Atlético Mineiro às 18h30 amanhã no Morumbi, e no Maracanã tem Clássico Carioca, amanhã 9 da noite tem Fluminense e Vasco. Jogo que interessa

muito a dupla Grenal. Isso porque o Vasco tem 25 pontos, o Inter tem 25, tá na zona de rebaixamento, e o Grêmio tem 28. Bom, o Grêmio ficar ligado aí, tá? Aí no domingo, 11 da manhã, tem o Curitiba e o Mirassol. Também é jogo que importa muito a dupla Grenal, porque o Mirassol também tá ali com 25 pontos. Aí no domingo, 4 da tarde, jogo bom, hein? O Cruzeiro, que tem 39 pontos, é o sexto colocado, joga e recebe o Atlético Paranaense, que tem 45 pontos. Então o Atlético do Paraná vai até Minas Gerais jogar. O Inter tem confronto direto com o Santos, porque o Santos tem 29 pontos e o Inter tem 25. O Santos sem Neymar. Domingo, 4 da tarde, no Beira-Rio. Tentando recuperar aí essa situação ruim que o Inter está vivendo. Aí às 4 da tarde ainda tem o Remo contra o Flamengo. O vice-líder Flamengo vai jogar contra o Remo lá no Mangueirão, no Paraná. No domingo, às 18h30, o líder Palmeiras joga no Rio de Janeiro contra o Botafogo. O Botafogo recebe o Palmeiras. Ainda tem domingo, 19h30, o Corinthians, líder Flamengo, vai jogar contra o Remo lá no Mangueirão, no Paraná. No domingo, às 18h30, o líder Palmeiras joga no Rio de Janeiro contra o Botafogo. O Botafogo recebe o Palmeiras. Ainda tem domingo, 19h30, o Corinthians recebendo a Chapecoense na Arena Corinthians em São Paulo. Chapecoense que está aí com apenas 14 pontos. E na segunda-feira é a vez do Grêmio. O Grêmio joga na segunda contra o Vitória, lá no Barradão. É um jogo importante aí porque o Vitória tem 29 pontos e o Grêmio tem 28. São duas partidas importantes do Grêmio. O Grêmio tentar vencer o Vitória fora de casa para ir a 31 e depois tentar vencer o Botafogo, que é a partida menos que o Grêmio tem, que também é fora de casa, para ir aos 34 pontos e dar uma bela respirada aí. Não é tão simples assim. Tem que tentar, pelo menos aí, uma sequência de vitórias. Isso também vale para o Inter. O Inter nos últimos 4 jogos... nos últimos 5 jogos, 4 empates e 1 derrota. E o Grêmio aí oscilando mais. O Grêmio teve 2 derrotas, 2 vitórias e 1 empate nos últimos 5 jogos. Precisa melhorar. Campeonato Brasileiro da Série A. A gente fala para você aqui então, 9h44. Reforçando então, amanhã, 4 da tarde, Bragantino e Bahia. 18h30, São Paulo e Atlético Mineiro. 21 horas, amanhã, Fluminense e Vasco. Aí, domingo, 11 da manhã, Curitiba e Mirassol. 4 da tarde tem Cruzeiro e Atlético Paranaense, tem Inter e Santos no domingo também, e Remo e Flamengo, 3 jogos às 4 da tarde. Às 18h30 tem Botafogo e Palmeiras domingo, no mesmo dia domingo, só que às 19h30 tem Corinthians e Chapecoense. O Grêmio joga só no na segunda, feriado, 8 horas da noite, Vitória e Grêmio, confronto que a gente tem aqui pra vocês, tá? Amanhã tem também aqui Campeonato da Copa MESC de Seleções. Balneário Arroio do Silva vai enfrentar a equipe de São João do Sul. Amanhã, com início às 2 horas da tarde, tem a equipe sub-17. E depois da Copa MESC de Seleções, Balneário Arroio do Silva vai enfrentar a equipe de São João do Sul. Amanhã, com início às 2 horas da tarde, tem a equipe sub-17. E depois nós temos a categoria livre. Não esqueçam então, tá? Balneário Arroio do Silva joga aqui no Centro Esportivo Severo Scaini, valendo a liderança da competição. O Arroio do Silva podendo ficar em primeiro lugar aí, conseguindo uma classificação melhor. São as informações do esporte. Amanhã, aqui no Arroio do Silva, Centro Esportivo Severo Scaini, Arroio do Silva e São João do Sul nas duas categorias, sub-17 e categoria livre. 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Voltamos a falar de esportes na semana que vem, hein?

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Meu amigo Neném tá mandando um bom dia para nós aqui, um ótimo final de semana a todos, especial a torcida tricolor. Meu amigo Neném lá do Bar do Leandro mandando um bom dia. Quem tá mandando um bom dia aqui é o meu amigo seu José Kinderman. Parabéns pela classificação, já parabenizei o Abate por deixar o Carlos Vinícius jogar o Grenal de ontem. Pois é, né? É, isso eu concordo. Eu concordo realmente que o Carlos Vinícius não era para estar em campo ontem por questão do primeiro Grenal. Eu não posso também ser aqui uma pessoa num fanatismo total dizendo que foi um lance normal no primeiro jogo do Grenal, mas por culpa dele, tá? No primeiro Grenal foi culpa dele, porque ele tomou o primeiro amarelo lá num lance bobo, que ele foi lá incomodar lá o cara que tava caído no gramado. Aí tomou o cartão amarelo. Depois ele vai com o braço aberto, não chega a ser o cotovelo todo no rosto, mas pegou com o braço aberto e pegou sim. E era o cartão, o segundo cartão, que ele deveria fazer. O árbitro deveria ter dado. Concordo com o senhor, não posso dizer aqui também que não vi, né? É como eu sempre falo. Ué, tá olhando a imagem de olhos fechados? Não quer... E era o cartão, o segundo cartão, que ele deveria fazer. O árbitro deveria ter dado. Concordo com o senhor, não posso dizer aqui também que não vi, né? É como eu sempre falo. Ué, tá olhando a imagem de olhos fechados? Não quer acreditar? Então, realmente, o Carlos Vinícius, que foi decisivo, fez dois gols, né? Importantes aí pro Grêmio, mas ele não deveria estar em campo, não. Essa é uma grande realidade. 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

da área da arrancada de caminhões. O encontro traz arrancada de caminhões. Prestem atenção aí, tá? A administração municipal de Balneário Arroio do Silva realizou ontem uma reunião com os técnicos da Unesc, responsáveis pelos estudos ambientais da área da arrancada de caminhões. O encontro tratou, né, dos encaminhamentos finais para a conclusão do EIA e RIMA, que incluindo aí a contemplação ou a complementação da documentação necessária. Após a finalização dos estudos, a próxima etapa será o protocolo junto ao IMA, responsável pela análise e continuidade do processo de licenciamento ambiental e, posteriormente, pela audiência pública. A Prefeitura segue acompanhando cada etapa do processo com atenção ao cumprimento de todas as exigências legais e ambientais necessárias para a possível realização do evento. Bom, vamos aguardar o que, que o prefeito Jorge vai declarar nesta questão aí. Eu acho que é importante nós aguardarmos e saber que essa notícia é importante mesmo, né?

Vamos finalizando aqui a nossa programação, então. Antes de mais nada, eu tenho uma informação importante para a gente trazer. E olha só, hein? A Prefeitura de Balneário Arroio do Silva e a Unesc avançam nos estudos ambientais da área da arrancada de caminhões. Prestem atenção aí, tá? A Administração Municipal de Balneário Arroio do Silva realizou ontem uma reunião com os técnicos da Unesc, responsáveis pelos estudos ambientais

Semana Farroupilha, semana que vem, então, nós iniciaremos no domingo, na realidade. Teremos aí, então, a Semana Farroupilha. Olha, pessoal, lembrando que na segunda-feira do feriado nacional não tem o transporte público coletivo. O Levitrás não irá funcionar na segunda-feira, tá? Importante a gente destacar aqui para vocês, então, segunda-feira, feriado, 7 de setembro, não

0: 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entrada do Arroio do Silva e também com a gente Lojas Berlanda aqui no Balneário Arroio do Silva. 9h54 amanhã, e eu ainda vou falar sobre isso, tem feira de produtos da terra, produtos fresquinhos, qualidade para você aí então aproveitar lá na quadra central. Tenho certeza que vocês vão adorar, tá ok? A gente faz um intervalo, tá chegando o Bom Dia Cidade, tem a nossa mensagem da manhã, tem música pra vocês aqui também, tem novamente a previsão do tempo aí sim, em nome de Laboratórios Bioanálises, e as curiosidades do dia desta sexta-feira. Intervalo, aguarde aí, nós voltamos já já por aqui.
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6: 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Estamos de volta.

Por aqui, você ligado na Verdes Mares FM, muito obrigado pelo carinho da companhia. Estamos chegando então, são 10 horas mais 2 minutinhos. 10 e 2, sextou, hein? Sexta-feira maravilhosa. Eu já quero mandar aquele bom dia especial para os meus amigos e minhas amigas ouvintes. Você de casa, você que está acompanhando a gente, seja muito bem-vindo. Chega para cá, tá? 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Hora certa e temperatura, em nome de Laboratórios Bioanálise, são 10 horas mais 5 minutos, deixa eu conferir a temperatura, não teve muita mudança de temperatura não, né? Nós começamos aí com 15... Hoje foi com 14 graus, entre 14 e 15, nós estamos com 16, tá? Neste momento, 16 graus a temperatura aqui em Balneário Arroio do Silva. Vamos começar a nossa mensagem da manhã? Ah, hoje eu quero começar a nossa mensagem e quero falar de alegria. Vamos lá, então? Vamos começar a nossa mensagem de hoje para você que está acompanhando aqui a gente. Vamos chegando por aqui então, a mensagem de hoje, sexta-feira, vamos começar falando sobre alegria. Vamos chegando por aqui então, a mensagem de hoje, sexta-feira, vamos começar falando sobre alegria. O que tem sido a tua alegria nesses últimos dias? Você pode estar dizendo, poxa, Evandro, eu não tenho tido muitas alegrias, não. Estou passando por uns momentos complicados, estou passando por uns momentos difíceis e eu não vejo alegria em meu olhar, o meu sorriso ele é meio amarelado, eu estou sorrindo por fora, mas estou desesperado, desesperada por dentro. Eu quero dizer para vocês que isso acontece, são coisas da nossa vida. Passarmos por momentos difíceis, momentos de incerteza, momentos em que queremos apressar alguma situação ou outra na nossa vida e assim vamos nos cansando naturalmente e automaticamente perdemos a alegria de viver, a alegria de estar na presença do Senhor. A minha maior alegria, eu posso falar para vocês, são todos os dias acordar e falar assim, Senhor, eu abro as portas da minha casa, da minha vida para o Senhor entrar. Fazer com que Deus entre na nossa vida é a maior alegria que nós podemos ter. A maior alegria. E eu gostaria que você, por um instante, rapidamente, se você puder, feche os teus olhos e você imagine, né, uma luz, um dia de sol, um dia ensolarado, você com as janelas todas fechadas, cortinas, enfim, e aí você vai naquele dia.

0: dia de sol, um dia iluminado, você abre as janelas da sua casa, abre as portas da sua casa e vem aquela luz amarela do sol, aquela luz clareando a sua casa, o seu dia fica melhor. Vai naquele dia de sol, um dia iluminado, você abre as janelas da sua casa, abre as portas da sua casa e vem aquela luz amarela do sol, aquela luz clareando a sua casa, o seu dia fica melhor, você sente algo, né, diferente. Não é uma energia diferente? Agora eu quero que você faça novamente um instante, fechando os teus olhos e imaginando a escuridão de um dia, às vezes, cinzento, de um dia de dificuldade. E aí você abre as janelas da sua casa, abre as portas da sua casa e vem aquela luz branca do Senhor Jesus Cristo, do Espírito Santo de Deus entrando na tua vida, entrando na tua casa, fazendo parte da tua família, fazendo parte do teu dia, entrando dentro do teu coração. Porque é isso que o Senhor quer. A nossa maior alegria tem que ser o Senhor, a alegria do Senhor tem que ser a nossa força e a nossa alegria tem que ser a presença de Deus na nossa vida. Porque Deus fala em sua palavra, em Apocalipse capítulo 3, versículo 20, ele diz: eis que estou à porta e bato, se você abrir, eu entrarei, farei morada e cearei com você. Em outras palavras, Deus começa no nosso coração, batendo a porta do nosso coraçãozinho, querendo entrar, querendo habitar na nossa vida, apenas na nossa vida, mas depois é tão maravilhoso que nós deixamos Deus entrar na nossa casa, Deus mudar a nossa estrutura, Deus fazer um milagre em cada um de nós. Por isso que eu falo para você hoje, nesta manhã de sexta-feira, vamos deixar Deus fazer um milagre em nós? Abrir as portas da nossa casa? Bom dia e uma ótima sexta-feira.
1: Como Zaqueu, eu quero
0: fazer um milagre em nós? Abrir as portas da nossa casa? Bom dia e uma ótima sexta-feira.

Né? A maior sorte que podemos ter é Deus na nossa vida. E ela falou assim: pai, mas e aquelas pessoas que são ateus, que não acreditam, enfim, daí eu digo, eles são azarados. Mas eu não estou falando de um azar material. Eu falei para ela, a vida deles pode estar correndo naturalmente, né? Com tudo bem, a saúde, a família, a prosperidade, bens materiais, mas ainda assim vai faltar algo. Vai faltar algo. E ela falou assim, ah, mas e as pessoas mais pobres? A essas mais pobres, mas se tiverem, Deus, vão estar com maior sorte do mundo, maior tesouro. É por isso que nós podemos e queremos e precisamos deixar Deus entrar na nossa vida, deixar entrar na nossa casa, entrar na nossa família, mexer com a nossa estrutura e assim o Senhor vai sarar todas as amos, deixar Deus entrar na nossa vida, deixar entrar na nossa casa, entrar na nossa família, mexer com a nossa estrutura e assim o Senhor vai sarar todas as nossas feridas. É, nós podemos ter mais santidade, estar mais perto do Senhor, amar somente ao Senhor, porque o Senhor é o nosso bem maior. O Senhor pode fazer um milagre em cada um de nós. E a nossa alegria vem do Senhor. Porque um coração alegre, ele é mais forte. Você sabia disso, né? Ele é mais preparado para enfrentar os desafios da vida. Pois mesmo que passemos momentos difíceis, podemos experimentar a alegria maravilhosa de Deus. Eis a questão. Então, se Deus está à porta da nossa casa, batendo e querendo entrar, nós temos que fazer aquele exercício que eu falei para você lá no começo. Imagine você numa casa escura, em algum lugar onde você não consegue muitas vezes nem enxergar direito, ou só está com uma lamparina assim acesa, e aí você abre as janelas, abre as cortinas, abre as portas e entra aquela luminosidade solar maravilhosa, não é verdade? Então, é isso que acontece quando a gente faz também com Deus, porque muitas vezes estamos vivendo na escuridão, estamos vivendo no escuro, e aí a luz do Espírito Santo, a luz do Senhor Jesus Cristo, ela entra na nossa vida, ela entra na nossa vida por completo, e aí mexe realmente com a nossa estrutura, sara qualquer ferida, qualquer dor, qualquer dificuldade. Aí, Evandro, mas eu abrindo as portas da nossa casa, deixando Deus fazer morada na minha vida, eu não vou ter realmente com a nossa estrutura, sara qualquer ferida, qualquer dor, qualquer dificuldade. Aí, Evandro, mas eu abrindo as portas da nossa casa, deixando Deus fazer morada na minha vida, eu não vou ter mais problemas, eu não vou passar mais dificuldades. Claro que vai, claro que iremos passar. Só que nós temos a alegria de perceber que temos outras coisas maravilhosas ao nosso redor. Não apenas ficar com os olhos voltados às dificuldades, às dores, os momentos difíceis, aqueles que nos tiram a alegria. Quantas vezes você tem motivos para agradecer, mas por estar vivendo um momento de incerteza, um momento de dor, de indefinição, você perde a sua alegria. Você não quer mais viver, você não tem mais motivação, você não tem mais sonhos. E muitas vezes, muitas pessoas, infelizmente, querem tirar a sua vida. Sim, muitas pessoas, pela dificuldade que enfrentam, querem tirar a sua vida, porque não conseguem encontrar alegria em outros locais, em outros momentos da vida. Em outras áreas, tem pessoas que estão passando dificuldades na área da saúde, mas não percebem outras coisas. E assim, trabalhar essa questão, esse cuidado da saúde, para que Deus possa realizar milagres quando for necessário, ou utilizar medicamentos, profissionais para fazer isso. Porque Deus usa pessoas, usa a capacidade de outras pessoas. É isso que nós temos que entender. Então, não tem nada melhor do que deixar Deus entrar na nossa vida, deixar Deus entrar na nossa casa, na nossa vida por completo, colocar Deus como prioridade, em primeiro lugar do nosso dia, abrir as portas do nosso coração, falar com Deus assim: Senhor, neste momento eu estou abrindo as portas da nossa casa, na nossa vida por completo, colocar Deus como prioridade, em primeiro lugar do nosso dia, abrir as portas do nosso coração, falar com Deus assim: Senhor, neste momento eu estou abrindo as portas, não apenas do meu coração, mas

precisam do Senhor, minha gente. Todos nós precisamos de Deus, sim, sabe? Todos nós precisamos de Deus. Ontem eu conversava com a minha filha e a gente falava assim sobre essa questão, né? Que o maior tesouro que a gente pode ter, a maior alegria,

da minha vida por completo. Eu quero amar somente ao Senhor, porque Tu és o meu bem maior. Eu preciso que o Senhor faça um milagre em mim, e eu abro as portas da minha vida, Te coloco como prioridade e peço que o Senhor seja o escudo protetor da minha família, da minha vida, da minha casa, do meu trabalho, da minha empresa. E assim, Deus, entrando na nossa casa, entrando na nossa vida, Ele vai sarar todas as feridas, vai nos ensinar a depender e amar somente o Senhor, porque Ele é o nosso bem maior. É isso que eu falo para vocês. Acreditem, meu amigo e minha amiga, porque Deus sempre tem algo melhor para cada um de nós. Deus tem o melhor para mim e para você. Só que para Ele mudar a tua vida, para Ele trazer o melhor, aquilo que é extraordinário, aquilo que é incrível, você tem que colocar Deus na tua vida. Você tem que ter intimidade, você tem que dar prioridade ao Senhor. Porque muitas pessoas começam o seu dia, né, já colocando outros afazeres, outras coisas, e nem lembram de falar com Deus e falar pelo menos assim: meu Deus, Espírito Santo de Deus, Senhor Jesus Cristo, eu entrego o meu dia, a minha família, o meu lar, o meu trabalho, a minha empresa nas Tuas mãos. Que me ensine e me dê sabedoria para decidir o que é preciso fazer, mas que seja feita sempre a Tua vontade, porque o Senhor é o meu bem maior. Faz um milagre. Ensine-me, dê sabedoria para decidir o que é preciso fazer, mas que seja feita sempre a Tua vontade, porque o Senhor é o meu bem maior. Faz um milagre em mim. Você pode falar assim para o Senhor. Bom dia, e que você tenha uma abençoada semana.

É, nós podemos deixar Deus entrar na nossa casa, porque a palavra de Deus, ela não é enganosa, né? Às vezes nós queremos que uma palavra esteja valendo para a nossa vida, mas nem todas, nem, não são todas que valem, né? Não, todas as palavras. Tudo aquilo que está no livro do Senhor está para nos ensinar, está para nos repreender, está para nos dar alegrias, motivações, sonhos, e é isso. Deus está à porta da nossa casa, está batendo a porta da nossa casa, está querendo entrar. Nós só precisamos abrir as portas, primeiro do nosso coração, começar no nosso íntimo, pois dele, do nosso coração, procede as fontes da vida, e depois nós deixamos Deus entrar na nossa vida por completo, porque Ele tem que ser o nosso bem maior. Lembre-se, Apocalipse, capítulo 3, versículo 20. Eis que estou à porta. Nós deixamos Deus entrar na nossa vida por completo, porque Ele tem que ser o nosso bem maior. Lembre-se, Apocalipse, capítulo 3, versículo 20. Eis que estou à porta e bato. Se você abrir, eu entrarei, farei morada e cearei com você. Porque Deus quer o melhor para nós, porque é Deus que conhece os planos que tem para cada um de nós. Foi o que disse no livro de Jeremias, no capítulo 29, versículo 11. Os planos que Deus tem para mim são diferentes dos planos que Deus tem para você. Mas os planos de Deus para mim e para você são os mesmos. Os mesmos que eu digo no sentido do quê? Do que eu estou querendo dizer que são os mesmos? Que são planos de nos fazer prosperar, de nos dar, né, descanso, de não causar dano, de dar a cada um de nós esperança e um futuro. Então, por que os planos de Deus para mim são diferentes do que os planos de Deus para você? É que cada um tem um plano, tem um propósito, né? Pode ser que eu esteja aqui com o propósito de falar uma mensagem para vocês, uma oração, e vocês estejam com outro propósito. Mas todos os planos, para mim e para você, que está me acompanhando agora, para todos nós, Deus tem planos de nos fazer prosperar.

quando nós ouvimos essa palavra prosperar, nós temos que ter um cuidado, porque nós vivemos num mundo materialista e as pessoas acreditam que os planos de Deus são para nos fazer prosperar financeiramente. É claro que Deus quer isso também. Deus não quer que apenas venhamos a sobreviver, que sobrevivamos. Deus quer que vivamos e que tenhamos vida e vida com abundância, como disse o Senhor Jesus. Isso é um fato, tá? Sabemos que todas as coisas cooperam para que venhamos a sobreviver, que sobrevivamos. Deus quer que vivamos e que tenhamos vida e vida com abundância, como disse o Senhor Jesus. Isso é um fato, tá? Sabemos que todas as coisas cooperam para o bem daqueles que amam a Deus. Então, não, Deus não quer apenas que vamos, por exemplo, ah, eu vou passar a vida inteira só trabalhando para viver, ou melhor, para sobreviver. Não é isso que Deus quer. Ele quer nos dar prosperidade material também, mas Ele quer prosperar a nossa vida por completo, porque é Ele que conhece os planos para cada um de nós. Não é causar dano, não é causar medo, não é causar alguma outra coisa assim. Ele quer dar planos de esperança e futuro. É por isso que você tem que primeiro colocar Deus para deixar, porque Ele conhece os planos para cada um de nós. Só que muitas vezes nós queremos fazer do nosso jeito, né? Não queremos absolutamente nada que Deus entre na nossa casa, na nossa vida, nem na nossa família. Como eu falei ontem para minha filha, a prosperidade, ela é uma coisa, né? Ontem conversando com a Yasmin, eu conversava e falava: olha, a prosperidade, filha, é questão financeira, sorte e rico é quem tem Deus, quem consegue sentir Deus. E eu falei para ela uma palavra, né? Que está no livro de Jó, acho que é no finalzinho, capítulo 42. Jó fala: antes eu só ouvia falar do Senhor. Hoje eu consigo te ver com os meus próprios olhos. Em outras palavras, ele consegue sentir o poder de Deus. Ele consegue sentir a presença de Deus muitas vezes nessa questão que eu estou falando. E é isso, porque muitas vezes apenas ouvimos falar de Deus. Mas quando sentimos realmente, quando sentir a presença de Deus muitas vezes nessa questão que eu estou falando. E é isso, porque muitas vezes apenas ouvimos falar de Deus. Mas quando sentimos realmente, quando vemos o agir de Deus, ele é muito maior, ele é muito melhor. Então, mesmo que muitas pessoas estejam bem financeiramente, estejam bem de saúde, prosperidade em todos os sentidos, a maior riqueza ainda será Deus em nossa vida. Se colocarmos Ele em primeiro lugar, Ele nunca vai nos decepcionar. Pode ser que Deus não traga aquilo que queremos. E eu gosto de repetir isso aqui para vocês, porque Deus, Ele sabe exatamente o que a gente quer, tá? Mas Ele traz exatamente o que precisamos. Isso tudo que precisamos para glorificar o nome de Deus. É importante também eu falar sobre isso. E aí você pode dizer: Evandro, mas o que queremos não é o que precisamos? Não necessariamente. A grande maioria das vezes, a gente quer o quê? Ah, quero ganhar uma Mega Sena para ajudar as pessoas. E aí, por que não ajuda agora? Por que não abre a mão? Ah, mas eu tô meio apertado financeiramente. Pois é. Mas que confiança é essa? Que está apertado financeiramente e não consegue ajudar. Só vai ajudar quando tiver mais. Ah, porque eu não... por exemplo, eu quero ajudar com R$1.000, com R$10.000, quando eu acertar numa Mega Sena. E por que que com R$10 você não pode ajudar também? Comprando um alimento para alguém, um remédio para alguém, ajudando alguma pessoa. É isso que nós temos que entender. Nós temos que colocar Deus na nossa vida. Comprando um alimento para alguém, um remédio para alguém, ajudando alguma pessoa. É isso que nós temos que entender. Nós temos que colocar Deus na nossa vida e todas as outras coisas serão acrescentadas. Isso nós podemos acreditar, tá, minha gente? Isso nós podemos acreditar. Então vamos fazer o seguinte: nesta sexta-feira, neste primeiro final de semana do mês de setembro, vamos fazer um exercício aí. Vamos novamente fechando os olhos, vamos deixando os nossos olhos fechados, sabendo que nós estamos numa sala onde tem apenas uma lamparina, uma luz.

0: acesa, né? Ou tudo escuro. E aí nós estamos aí num dia de sol, abrindo as portas da nossa casa, as cortinas, as janelas, e entrando aquela luz amarela do sol, clareando, aquela luz maravilhosa. E aí você faz outro exercício. Agora você vai abrir as portas da tua casa e vai sentir aquela luz branca entrando. O Senhor Jesus entrando na tua vida, entrando na tua casa, fazendo um milagre na tua vida e melhorando tudo, tá? Eu sei que Deus quer entrar, porque Ele está à porta da tua casa batendo. Você só precisa abrir a porta para o Senhor entrar, mudar a tua estrutura, sarar as tuas feridas e fazer um milagre para você e para a tua família. 10h25, vamos nessa então. Uma sexta-feira maravilhosa e a gente vai de música por aqui. Daqui a pouco estamos de volta.
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0: Vamos chegando com o Alex e Ronaldo então? É sexta-feira, é sua linda. Vamos nessa. É sua linda. Vamos nessa.

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1: 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Tá aí o nosso amigo gerente Jack conversando com a gente, minha gente, e nós vamos com música, daqui a pouquinho nós estaremos de volta, agora tem musical São Francisco por aqui.
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0: Olha a música que você tá conferindo com a gente aqui, pessoal. É música para você conferir aqui com a gente na sua 87.9 de bike a BMW. É musical São Francisco. É dia de você aproveitar, é dia de você... É música para você conferir aqui com a gente na sua 87.9 de bike a BMW. É musical São Francisco. É dia de você aproveitar, é dia de você dançar, curtir, aproveitar aí mesmo. Sextou, hein? Sextou por aqui. E sextou de uma maneira maravilhosa. Amanhã é sábado, né? Ah, tá brincando, né, Evandro? Sim, não, tô falando sério. Amanhã é sábado, é feriadão. Tudo isso pra você. 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Hoje tem música ao vivo à noite com Luciano Valente. Ou melhor, aliás, perdão aqui, né? Deixa eu só pegar aqui. Hoje é com o Vanderlei, tá? Hoje com o Vanderlei. Amanhã é com o DJ Lê. E Cleiton Oliveira no domingo, porque domingo é véspera de feriado, então tem música ao vivo. E claro, tem um buffet livre ao meio-dia no domingo, pra você curtir aí bem demais. O cara da bike é o mesmo da BM, tá? É, que às vezes de bike a turma vai lá, dá aquele tchauzinho, né? Fica meio desconfiada, mas depois chega, né? Chega a prosperidade, chega a vitória e aí a coisa fica diferente. Alô, minha amiga Ivonete Ortiz, tá completando, ela fala aqui, olha, não esquece de mandar minha música hoje, porque estou fazendo 15 anos e 15 anos se faz uma vez só na vida. Exatamente, assim como vitória e aí a coisa fica diferente. Alô, minha amiga Ivonete Ortiz, tá completando, ela fala aqui, olha, não esquece de mandar minha música hoje, porque estou fazendo 15 anos e 15 anos se faz uma vez só na vida, exatamente, assim como todos os outros números de idade, vai ser só uma vez na vida, né? Mas tá bom, 15 aninhos, hein, Ivonete? Pô, beleza, parabéns, felicidades, muitos anos de vida. Eu achei que não era 15, eu achei que era uns 12 pra 13, né, anos, mas tá bom, tá legal. 15 anos tá bem, né? Tá jovem, tá jovem, uma jovem senhora. Gente, a gente tá falando aqui então pra vocês, muito obrigado pelo carinho. Sexta-feira, eu vou fazer um intervalinho, daqui a pouco tem música. O meu amigo Carazinho também tá com a gente aqui, tá mandando o seu, o seu alô, já vou acompanhar o áudio dele aqui, o Nivaldo. A Terezinha tá ligada com a gente, bom dia, gostaria de ouvir a música Dani Marcos, autor da Minha Vida. Depois a gente vai rodar aqui, vamos ver se a gente tem essa música aí então. Obrigado, Terezinha. Vamos fazer o seguinte, a gente vai estar tocando aqui com os nossos colaboradores um recadinho da La Colômbia. É hoje, hein? 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
3: 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Alô, minha gente, estamos de volta aqui, você ligado na Verdes Mares FM, muito obrigado pelo carinho da companhia. 11 minutinhos para as 11 horas da manhã. Meu amigo Carazinho tá mandando um bom dia aí para nós, tá ligado no nosso programa, acompanhando a Verdes Mares FM. Valeu, Carazinho, seu Nivaldo, bom dia, obrigado pela participação. Tem mais gente aí, a minha amiga Ivonete Ortiz, como a gente já falou, é aniversariante de hoje, completando aí então os seus, alguns, né? 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Quem tá por aqui chegou meio desanimada, meio cansada. Bom, chegou animada, mas cansada ao mesmo tempo, né? É a minha colega Dani. Muito bom dia, dona Daniela. Tudo bem contigo?
4: Muito bom dia.
3: Tá tudo bem?
4: Tudo certinho.
3: Tá feliz?
4: Tô. Não tem como não, né?
3: É. Tava lá naquela energia maravilhosa?
4: No meio da
3: bagunça.
4: Como
3: é que foi o jogo ontem?
4: Depende.
3: Assistiram o jogo ou não?
4: O primeiro tempo eu assisti pelo telão.
3: Certo.
4: Porque não dava pra enxergar. Segundo tempo daí eu consegui assistir.
3: Conseguiram assistir daí no segundo tempo. Aí você e o Davi?
4: Isso. E a Jamile também.
3: A
4: Jamile e o noivo dela.
3: Ah, legal. Foram lá curtir o jogo lá na arena.
4: Vamos lá ver, né?
3: Meu Deus
4: do
3: céu.
4: Não é sempre.
3: É gostar, né?
4: E agora o próximo também já estão esperando a data.
3: Já estão aguardando.
4: Claro.
3: Ah, a data vai ser dia 1º ou 8 de novembro. Só que não sabe ainda qual é que é o sorteio ainda, tem que sortear, né? 1º ou 8 de novembro. 1º de novembro é véspera de feriado, né?
4: É, dá, se for.
3: É o novembro, eu tava olhando ali, eu acho que é 1º, né? Véspera de feriado. E aí, e dia 8, jogo de ida e jogo de volta, se não me engano. Deixa eu ver aqui. Se for em novembro certinho, o dia 1º seria no domingo. E no outro domingo, eles querem fazer assim, vai ser nos domingos daí. Né? Aí vai ser legal. Pelo menos é o que eu tava percebendo ali, já li, inclusive, né? E a dona Daniela foi lá assistir o jogo, mas é gostar, né, meu amigo? E aí voltou cansada, é isso?
4: Voltei cansada. Um pouquinho.
3: Mas eufórica.
4: Nossa, animadíssima.
3: É bom lá, é legal a energia, assim, a vibração. É isso?
4: Voltei cansada.
3: Um pouquinho. Mas eufórica.
4: Nossa, animadíssima.
3: É bom lá, é legal a energia, assim, a vibração e tal. Ela boa.
4: Era muita gente.
3: Muita

0: gente.
1: Muita
0: bateu
1: gente.
0: Bateu a recorde, né?
1: Foi o maior recorde da arena.
0: Quase 56 mil pessoas no total.
1: Isso,
0: muita gente.
1: Isso contando que, né, principalmente em dia de clássico contra o Inter, eles diminuem a lotação da arena.
0: Uh-huh.
1: Porque não pode deixar tão perto da torcida visitante.
0: Sim, sim.
1: Então,
0: sim.
1: Se ainda conseguisse colocar gente na torcida visitante, teria ultrapassado a capacidade máxima da arena.
0: Possivelmente poderia chegar a quase 60 mil torcedores, né?
1: É.
0: 60 mil pessoas, é muita gente mesmo. Bom, ô Dani, mas vamos lá, vamos ao que interessa aqui, né, também. Não que esse assunto aí não é tão legal, né, e como é, os colorados estavam falando, né, o Carlos Vinícius era para ter sido expulso no primeiro Grenal, né, e por coincidência ou não, ele vai lá e faz 2 gols ainda nesse Grenal. Aí é para acabar com a turma,
1: pra,
0: né?
1: É para mostrar que não tem como.
0: Caramba, cara, os colorados devem estar... muito, mas muito
1: uma coisa que eu tenho pra
0: chateados
1: dizer,
0: com a arbitragem.
1: Foi, e não tenho palavras pra dizer, dá pra ver pela voz, não tenho palavras pra dizer como foi ontem. Foi incrível o jogo de ontem, mas porém foi incrível o primeiro tempo do Grêmio.
0: Sim,
1: o segundo tempo do Grêmio deixou bem
0: cansou,
1: a desejar.
0: Né? Parece que cansa, né?
1: Principalmente, assim, é aquele ditado que eu tava falando muito ontem. Trocaram o ruim pelo pior.
0: Sim.
1: Quando tiraram o Pavon pra colocar o TT.
0: É, mas é barbaridade.
1: Ali complicou muito.
0: É seis por meia dúzia, né? Quando a gente fala,
1: ali,
0: né?
1: Ali tava complicada a situação, daí.
0: 10h53. Dani, vamos falar de curiosidades, então, do dia ou...
1: Quando tiraram o Pavon pra colocar o TT.
0: É, mas é barbaridade.
1: Ali complicou muito.
0: É seis por meia dúzia, né? Quando a gente fala,
1: ali,
0: né?
1: Ali tava complicada a situação, daí.
0: 10h53. Dani, vamos falar de curiosidades, então, do dia. 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
1: é feriadinha.
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0: Exatamente. Para a gente finalizar, já que chegou o final de semana, para comemoração aí desse Grenal, como é que é, Dani?
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0: Exatamente. Tá tudo isso para você aí. Então chegou o final de semana. A gente vai de música. Daqui a pouco tem as curiosidades do dia aqui para vocês, então.
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É, quem bebe não chora. Ou chora demais também, né? Aí, João Bosco e Vinícius e o Gustavinho Lima, que era o aniversariante de ontem, né? A dona Daniela nem sabia, porque não estava ontem presente por aqui, né? Eita, nós! João Bosco e Vinícius e Gustavo Lima, 25 horas. 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

0: 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Qual é a palavra que não me veio agora? 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
1: Dá pra chegar um pouquinho perto.
0: 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Vamos de música. Tem Corpo e Alma por aqui. Daqui a pouco a gente volta.
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0: Corpo e Alma e Traia Véia é música que você consegue conferir aqui com a gente. Música nova, Três Vícios. A gente vai trazer os colaboradores das curiosidades do dia e na sequência nós voltamos com elas então do final de semana, do feriado, de tudo isso pra você.
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4: 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Se não me engano, Atlântico Sul ali, Daniel, não é depois ali do Jardim Atlântico? Do colégio Jardim Atlântico? Acho que é, né? Se não me falhar a memória, a rua ali, Atlântico Sul, é que eu fico em dúvida ali se é a rua do Dudu ou é a rua um pouquinho lá pra frente. Agora o pessoal pode me ajudar aí também. São muitos amigos que estão nos acompanhando. É, eu acho que eu não sei se é essa primeira ou a segunda. É uma das duas, mas é Atlântico Sul. Ali, lá no Jardim Atlântico, lá perto do Mariscão. A Dani pode me ajudar aí também, né? Porque tem aí o... Daqui a pouquinho a Dani traz aí, eu trago essas informações aí pra vocês, tá certo? Vamos falar do quarto dia, então, deste nono mês do ano de 2026. É 4 de setembro. É feriadão chegando por aqui, né? Isso, 7 de setembro é segunda-feira, feriado nacional. Nós estamos no 247º dia do ano, representado em números romanos aí, Dani. Como é que fica aí os 247?
5: Fica 2 Cs, 1 X, 1 L, 1 V e 2 risquinhos.
4: É bastante coisa, mas é isso aí mesmo, tá? E faltam 118 dias para acabar o ano de 2026. O que você vai destacar aí para nós aí, Dani? Que a gente tem dos anos anteriores, então, de 4 de setembro.
5: Em 1850, é promulgação da lei Eusébio de Queiroz, que proíbe definitivamente o tráfico negreiro para o Brasil.
4: Olha só então, né? A lei Eusébio de Queiroz, né, promulgada aí no segundo reinado, proibiu a entrada de africanos escravos no Brasil, criminalizando quem infringisse então esta lei de número 581 de 1850. O tráfico negreiro, então, era o comércio de escravos no Atlântico. Escravos no Brasil

0: criminalizando quem infringisse, então, esta lei de número 581 de 1850. O tráfico negreiro, então, era o comércio de escravos no Atlântico. Era chamado de tráfico negreiro, caracterizando, então, por estar negociando seres humanos como mercadoria. Foi proibida definitivamente em 1850, há quase 200 anos atrás. Vai lá, Dani.
1: Em 1888, George Eastman registra a marca Kodak e recebe a patente por sua câmera que usa rolo de filme.
0: Cara, muito legal, né? Quem tinha uma Kodak tinha tudo, porque tinham várias máquinas, né? Nem sempre tinha como pegar, né? O George Eastman, né? Kodak Company, que é a Eastman Kodak Company, é uma companhia americana que produz vários produtos, então, relacionados com sua base histórica no analógico, fotografia. Ah, é claro que agora tem outras câmeras, tem outras modernidades, mas antigamente, então, era a câmera que usava o rolo de filme. 1888 foi registrada a máquina, a marca Kodak. O que mais que a gente tem?
1: Em 1951, a primeira transmissão televisiva transcontinental ao vivo ocorre em São Francisco, na Conferência Japonesa do Tratado da Paz.
0: Olha só, 1951, a primeira transmissão televisiva, então, transcontinental. Ocorreu aí na Conferência Japonesa, Tratado de Paz, né? Que foi uma questão entre o Tratado de Paz com o Japão, entre as forças aliadas e o Japão, assinado oficialmente em 1951. Temos mais?
1: Em 1998, o Google é fundado por Larry Page e Cherry Brin, dois estudantes da Universidade de Stanford.
0: Olha só, somente em 1951. Temos mais?
1: Em 1998, o Google é fundado por Larry Page e Cherry Brin, dois estudantes da Universidade de Stanford.
0: Olha só, Universidade de Stanford, né, nos Estados Unidos. O Google, que é aquele que te ajuda a pesquisar tudo quanto é coisa, foi fundado em 1998. Muito legal essa parte do Google, né? São 28 anos de história e realmente é algo que faz parte hoje do cotidiano, né? Eu acho que tem muitas pessoas que não usam tanto o chat, né, que veio agora, que é recente, e usam o Google para pesquisar, porque parece que tem mais informações no Google, né, do que o chat. O chat, ele meio que ele direciona apenas para uma questão ali. Claro que tem bastante informações também, mas o Google você consegue pegar outros pontos de vista, eu acredito, de sites, alguma coisa. É mais ou menos assim, né, Dani?
1: Mais ou menos isso, exatamente.
0: E é legal porque o Google, se você quer saber uma onde fica uma rua, você digita ali, eu preciso saber a rua, por exemplo, Atlântico Sul, em Balneário Arroio do Silva. Vai aparecer ali aonde fica, tem um mapinha. Aí eu preciso saber da rua que é lá em Araranguá, a rua do Detran ou qualquer outra coisa, vai dar todo o endereço. Então é bem legal aí, muito bom essa parte do Google. Temos mais?
1: E para finalizar, em 2023, mais de 40 pessoas morrem após a passagem de um ciclone extratropical pela região sul do Brasil. E também no mesmo dia, a tempestade Daniel provoca inundações em torno do Mediterrâneo Central e o colapso de duas barragens na Líbia, causando mais de 6 mil mortos.
0: Olha só, há 3 anos atrás nós tivemos aí a tempestade, então, Daniel, que passou lá provocando inundações em torno do Mediterrâneo Central, um colapso de barragens na Líbia e 6 mil... aí a tempestade, então, Daniel, que passou lá provocando inundações em torno do Mediterrâneo Central, um colapso de barragens na Líbia e 6 mil mortes. No mesmo dia, aqui no Brasil, nós tivemos os ciclones extratropicais que atingiram o Brasil em 2023. Foi uma série de ciclones que ocorreram na região sul, tá? Mais precisamente, nós tivemos aí entre os estados de Rio Grande do Sul e Santa Catarina, pelo que tem aqui, deixando muitas pessoas mortas aí também neste ciclone extratropical. Aniversariante do dia, você conhece alguém?
1: Eu conheço só um aniversariante do dia de hoje, mas ela é a mais nova das aniversariantes.
0: Certo, então eu também conheço aí um ex-atleta, né? Participou aí de Olimpíadas, foi bronze nos 200...

0: os metros rasos em Seul, 88, e bronze no revezamento 4x100 em Atlanta, 96. É o Robson Caetano da Silva. Robson Caetano, nascido no dia 4 de setembro de 1964, hoje ele está completando 62 anos, ele que é atleta, né, e atleta olímpico, inclusive, ex-atleta na realidade. Quem mais que você sabe aí que está de aniversário hoje?
1: Ela nasceu em 1981.
0: Ela é famosa, né?
1: Ela é famosa, ela é cantora, compositora, atriz e empresária norte-americana. É a Beyoncé Gisele Knowles Carter. É a Beyoncé.
0: Exatamente, a Beyoncé, a Beyoncé, como queiram aí, né? Alguns dizem Beyoncé, outros dizem Beyoncé. E é Beyoncé ou Beyoncé aniversariante de hoje. Quantos anos ela completa hoje, Dani? Ah, eu não vi aqui, ó, acabei não pegando aqui.
1: Eu também não li a idade certinha.
0: Só pra gente ver a idade dela, mas ela aparentemente é nova, né? Ela é nova, que eu acredito. Ela completa hoje 45 aninhos de idade. 45. Nascida em 81, né?
1: Isso.
0: Eu não percebi aqui, eu tava buscando outras informações. Então, ela tem a idade dela, mas ela aparentemente é nova, né? Ela é nova, que eu acredito. Ela completa hoje 45 aninhos de idade.
1: 45.
0: Nascida em 81, né?
1: Isso.
0: Eu não percebi aqui, eu tava buscando outras informações. Então, ela completa 45 anos de idade. Eventos e feriados, Dani?
1: Em eventos e feriados do dia de hoje.
0: Certo.
1: Hoje, no Brasil, é o dia do serventuário.
0: Serventuário? Pesquisa aí, porque essa daí não tô sabendo o que é o dia do serventuário.
1: É aquele que presta um serviço provisório ou feito em nome de outra pessoa.
0: Tipo um servente.
1: Isso.
0: Ah, tá. Não sabia. Vamos lá, o que mais que a gente tem?
1: Hoje também é o Dia Mundial da Saúde Sexual.
0: Certo, importante. Hoje, bastante cuidado, inclusive.
1: Hoje é o dia de comer uma sobremesa extra.
0: Meu Deus do céu, não me fala isso, né? Haja um pudim agora pra comer um docinho. Um docinho lá da Ivonete Ortiz lá, um docinho ia bem, né, agora, né?
1: Também ia bem.
0: É, um beijinho, um brigadeiro.
1: O brigadeiro é bom.
0: Meio a meio.
1: Meio a meio também é bom.
0: É bom demais. Meu Jesus, que coisa maravilhosa. Seria de sobremesa mesmo, né? E não teria problema pra comer uma sobremesa extra com aqueles docinhos maravilhosos. Ou um pudim espetacular também. Vai lá, Dani, o que mais que a gente tem?
1: Hoje é o Dia Mundial do Taekwondo.
0: Aham.
1: E também é o dia de Santa Rosália.
0: Santa Rosália. Santa Rosália é padroeira da cidade de Palermo, na Itália. Não diz aqui muito sobre a questão de outras vocações aí, né? Mas diz então que ela é, no 4 de setembro, lembrado o dia de Santa Rosália. O que, que a gente tem?
1: Amanhã, sábado.
0: Ah, sábado.
1: É o dia de se atrasar para alguma coisa.
0: Meu Deus do céu.
1: Eu sou mestre nisso.
0: É, mas amanhã não tem problema. Amanhã você não precisa se atrasar.
1: É o Dia Nacional de Conscientização e Divulgação da Fibrose Cística.
0: Certo.
1: É o dia do oficial de... Eu sou mestre nisso.
0: É, mas amanhã não tem problema. Amanhã você não precisa se atrasar.
1: É o Dia Nacional de Conscientização e Divulgação da Fibrose Cística.
0: Certo.
1: É o dia do oficial de farmácia do Brasil.
0: Também.
1: É aniversário de emancipação do Amazonas.
0: Certo.
1: É o Dia Internacional da Caridade.
0: Também.
1: Dia da Raça.
0: Certo.
1: Dia Mundial da Barba.
0: Da Barba. Olha, gurizada, quem quer fazer barba aí amanhã é dia mundial lá no meu amigo Peruso. O que mais?
1: É o Dia Internacional da Conscientização sobre Urubus. É o dia de prevenção à lesão medular.
0: Certo.
1: Dia Internacional da Mulher Indígena. É o dia do irmão e também o dia da Amazônia.
0: Sim, porque é o dia de emancipação do Amazonas, então dia da Amazônia e dia do irmão. Olha, um abraço aí para os irmãos amanhã, sabadão. Domingo.
1: Domingo é o dia do técnico de laboratório clínico.
0: Certo.
1: E também o dia do alfaiate.
0: Exatamente. Eu ia falar sobre isso, né? Mas eu ia dizer o dia do alface. Depois eu olhei bem assim e digo, não, é dia do alfaiate. Dia do alfaiate. É também lembrado aqui o dia do sexo, obviamente, ali tem a... Hoje é da prevenção, né?
1: Isso.
0: É da conscientização da mundial da saúde sexual. Domingo é dia do sexo. E segunda-feira, Dani, que é feriado?
1: Segunda-feira é o dia da independência do Brasil.
0: Isso.
1: Dia de Santa Regina.
0: Aham.
1: Dia de São Clodoaldo.
0: Certo.
1: Dia mundial de conscientização sobre a distrofia muscular.
0: Aham.
1: Também é o Dia Internacional da Cooperação Policial.
0: Certo.
1: E o Dia Internacional do Ar Limpo para o Céu Azul.
0: Ah, que bom. Tomara que conscientize o pessoal aí do ar limpo. Em fases da lua, como a Dani falou, nós estamos indo agora para o quarto minguante. Começou hoje, 5 horas da manhã.

0: E nós nos estendemos até o dia 11 de setembro, quando tem a fase de lua nova. Dia 18 de setembro é o quarto crescente. E no final do mês, no dia 26 de setembro, nós teremos a fase manhã. E nós nos estendemos até o dia 11 de setembro, quando tem a fase de lua nova. Dia 18 de setembro é o quarto crescente. E no final do mês, no dia 26 de setembro, nós teremos a fase de lua cheia novamente. Vamos lá, então. O que tem de dicas aí, dona Daniela, de filmes? É final de semana, é feriado ainda. O pessoal pode assistir com tranquilidade, né?
1: Exatamente. Começando pelos filmes em cartaz no Center Shopping Araranguá.
0: Boa, boa.
1: Ainda tá em cartaz Homem-Aranha, Um Novo Dia.
0: Certo.
1: Tem Patrulha Canina, Uma Aventura Dino.
0: Ah, legal. A criançada adora.
1: Tem o Ponto Sem Retorno.
0: Sim.
1: Também agora tem A Minha Melhor Amiga.
0: É, isso é uma comédia brasileira, né?
1: Exatamente.
0: Boa.
1: E agora também tem a pré-venda dos Vingadores Ultimato, o relançamento.
0: Opa, o relançamento daí.
1: O relançamento do Ultimato.
0: Ah, tá, do Ultimato, tá, minha gente? Pra assistir no cinema, que é bom demais, que é top demais. E dicas de filme, o que, que você traz pra nós aí, Dani, que nós queremos entender e tentar assistir esses filmes maravilhosos?
1: Eu vou indicar o primeiro que tem na Netflix. O nome do filme é Um Ninho para Dois, que é depois de uma perda, a personagem principal entra numa batalha contra um pássaro territorialista para recuperar o domínio do jardim. E essa luta acaba se transformando em um caminho inesperado para processar o luto.
0: Olha só que coisa, hein? É um filme interessante até, né?
1: É legal.
0: Estão aí de luto aí, é bacana. O que mais que a gente tem?
1: E também agora eu vou passar um que tem na Star+.
0: Certo.
1: É O Lado Bom da Vida, que é depois de uma fase difícil da sua vida, um sargento está disposto a seguir em frente e reconquistar a ex-mulher.
0: Olha, legal. Como é que é o nome?
1: O Lado Bom da Vida.
0: O Lado Bom da Vida. Parece até meio ser a Prova de Fogo. Não sei se você já viu esse filme, já ouviu A Prova de Fogo também. Ele tá com um problema no casamento, eles ainda estão casados, mas estão aí a ponto de se separar. O Lado Bom da Vida parece até meio ser a Prova de Fogo. Não sei se você já viu esse filme, já ouviu A Prova de Fogo também. Ele tá com um problema no casamento, eles ainda estão casados, mas estão aí a ponto de se separar. Aí ele vai lá, pede uma opinião pro pai, né? Pro pai ajudar ele. Daí ele fala, né? Ó, começa a fazer assim durante 40 dias, alguma coisa assim. Não sei se tu já viu essa.
1: Já.
0: É bem legal o filme. E esse aí, então, como é que é? Conta a história dele.
1: É que ele é um sargento, depois de uma fase difícil, ele volta e quer reconquistar a ex-mulher.
0: Olha só, legal. Como é que é o nome do filme?
1: O Lado Bom da Vida.
0: O Lado Bom da Vida. E o outro é, então, que a gente falou?
1: Um Ninho para Dois.
0: Um Ninho para Dois. Era isso então, dona Daniela, e as curiosidades do dia em nome de quem?
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0: certo.
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0: Muito bem, a gente finaliza por aqui nesta sexta-feira com as curiosidades do dia. Voltamos terça então, dona Daniela, é isso?
1: Voltamos terça-feira.
0: Beijo, beijo pra você.
1: Beijo, beijo.
0: Até terça.
1: Até terça.
0: Aí a Daniela volta na terça-feira, a gente volta também aqui com todos vocês, meus amigos e minhas amigas. Muito obrigado pelo carinho e pela participação. Bom, daqui a pouquinho a gente vai deixando aqui as últimas músicas. Pediram pra gente rodar também música aí do Dani Marcos. A gente vai estar rodando também por aqui. É a Terezinha que pede a música aí do Dani Marcos. A gente tá mandando. Obrigado pelo carinho. A minha amiga Ivonete Ortiz. Hoje é a aniversariante do dia 4 de setembro. A gente tá aqui então pra rodar aquela música especial pra você. Pra você, aniversariante.
2: Essa música é pra você, aniversariante.
0: Todo mundo junto aí que conhece a nossa amiga Ivonete Ortiz, você vai parabenizar, você vai mandar uma mensagem, você vai dizer, olha, parabéns, felicidade. Todo mundo junto aí que conhece a nossa amiga Ivonete Ortiz, você vai parabenizar, você vai mandar uma mensagem, você vai dizer, olha, parabéns, felicidades, muitos anos de vida. Hoje não é para parabenizar pelo trabalho dela, que é simplesmente espetacular. Hoje é para parabenizar por esta data especial, a data de aniversário. E você vai mandar aí uma mensagem, vai falar, olha, feliz aniversário, Ivonete, muitos anos de vida, que Deus te dê muita saúde, muita paz. É isso que todos, ô Ivonete, a tua família, todos aí os teus amigos, as pessoas que te conhecem,

querem bem. E nós aqui da Verdes Mares FM estamos falando para você curtir com alegria. Que Deus possa te iluminar, que todos os teus sonhos se tornem realidades. Nós desejamos a maior felicidade do mundo para você. Eu sei que os teus sonhos serão realidades, porque Deus vai abençoar. Deus vai te iluminar, vai te abençoar e vai te ajudar. E a gente deseja que a saúde esteja presente na tua vida todos os dias deste próximo ano, porque nós queremos, o ano que vem, renovar esses votos novamente com todos vocês aí e juntamente com você, que é a aniversariante de hoje. Parabéns, felicidades, muitos anos de vida e comemore com alegria, com a família, com os amigos, né? E se divirta bastante. Afinal de contas, é um novo ano, é uma nova fase, é prosperidade em toda a vida quando fizemos aniversário, né? E a gente vai trazendo a música com Daniel e Samuel. A pedido de toda a família, todos nós aqui, a gente vai estar tocando aí Você Especial. Sim, aniversariante do dia especial, nossa amiga Ivonete Ortiz. 11h27, um beijo no coração, fiquem com Deus. Terça-feira, se Deus quiser, nós estaremos de volta aqui com a nossa programação para todos vocês, minha gente. Até dia especial, nossa amiga Ivonete Ortiz. 11h27, um beijo no coração, fiquem com Deus. Terça-feira, se Deus quiser, nós estaremos de volta aqui com a nossa programação para todos vocês, minha gente. Até terça, beijo, beijo.

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aqueles que o buscam, aqueles que o adorem, aqueles que entendem, que buscam o entendimento da sua glória, do seu poder. E nós estamos juntos aí até as 14 horas aqui com o nosso programa. Muito obrigado pela tua audiência, obrigado por você estar aqui comigo. Com certeza Deus tem algo tremendo para fazer em sua vida. E para não perder o nosso costume de sempre, vamos fazer o melhor dia de nossas vidas hoje. Não vamos deixar para amanhã. Não deixe para amanhã. Amanhã, gente, pode ser muito tarde. Um segundo de nossas vidas pode ser tarde demais. Porque a Bíblia diz que num abrir e fechar de olhos, as trombetas soarão e o arrebatamento da igreja vai acontecer. Num abrir e fechar de olhos. Você sabe quanto tempo leva um piscar de olhos? 0,3 segundos. É o tempo. É o tempo necessário que Deus tem para arrebatar a sua igreja, para arrebatar o seu povo. Então não perca tempo. Um segundo vale muito. Faça o que você... É o tempo necessário que Deus tem para arrebatar a sua igreja, para arrebatar o seu povo. Então não perca tempo. Um segundo vale muito. Faça o que você pode fazer hoje. Seja alguém na vida de alguém. Faça o bem sem olhar a quem. E para começar em alto, aqui vai a nossa primeira palavra de reflexão aqui para você. Decálogo desafiador. Decálogo, pastor, o que que é isso? Bom, monólogo é quando uma pessoa só fala. Diálogo é quando várias pessoas ou duas ou mais pessoas falam. Decálogo é quando temos 10 diálogos, 10 conversas, 10 assuntos aqui sendo falado. Decálogo desafiador. Nos bancos escolares, porque deca vem de 10, né? E logo vem de palavra. Vem de palavra, de verbo, né? Então, junta as duas coisas, você entende o que o assunto quer dizer. Nos bancos escolares da existência, existe um aprendizado difícil. Vamos lá, são 10. 10 aqui que eu quero passar para você. Conhecer-se a si mesmo, ou conhecer-se a si próprio, né? É um grande desafio. Calar um segredo importante. Ai, tem gente que não sabe guardar segredo, né? Tem gente que não tem responsabilidade nenhuma em guardar algo que alguém lhe confidenciou. 3. Aproveitar bem o tempo. Acabamos de falar sobre ele aqui agorinha mesmo. 3. Aproveitar bem o tempo. Acabamos de falar sobre ele aqui agorinha mesmo. 4. Conviver com pessoas ríspidas, chatas, desagradáveis. Este é um grande desafio, mas é possível. 5. Respeitar opiniões alheias, discordantes das nossas. É um desafio, um grande desafio aí para a gente praticar. Não se apegar aos bens materiais. 6. Não se apegar aos bens materiais supérfluos e transitórios. Isso é um pouquinho mais fácil. 7. Esquecer uma injúria, mágoa ou ingratidão. Essa já é um pouco mais complicada, né? Porque o ser humano, infelizmente, sem a graça de Deus, não tem condição nenhuma de fazer esse tipo de coisa. 8. Perdoar ofensas com magnanimidade. Hã? Opa, aí a porca arrocha um pouquinho mais. 9. Impedir que as saudades do ontem e as preocupações do amanhã empanem nosso hoje. É o que a gente está falando todo santo dia aqui. Esqueça o ontem. Ontem já foi. Não tenha mais saudade.

Muito boa tarde, povo abençoado de Deus. Estamos no ar. Mais uma edição aqui do programa Pare e Pense. Vamos juntos até as 14 horas com este programa que tem objetivo único de levar a palavra de Deus, a fé, a esperança ao teu coração, acreditando sempre que é possível, pois os olhos do Senhor estão sobre nós todo o tempo nesta terra, procurando

0: guarde apenas as boas lembranças que passaram, que aconteceram na tua vida, e as ruins tire como aprendizado para você praticar o hoje. O amanhã, esqueça, deixe o amanhã para Deus, o amanhã pertence a Ele. E para fechar, tire como aprendizado para você praticar o hoje. O amanhã, esqueça, deixe o amanhã para Deus, o amanhã pertence a Ele. E para fechar o 10, sorrir na tribulação em meio aos problemas e percalços da caminhada. Sorrir e cantar, apesar de, né, apesar de às vezes estarmos doentes, apesar de às vezes não termos todo o dinheiro que precisamos, apesar de muitas pessoas estarem contra você, apesar de outras tantas coisas. Pare e pense. Reflita aí nesse decálogo desafiador. E é desafiador mesmo, né? Pare e pense. Vamos aos nossos apoiadores, aos horários de culto, e a gente volta rapidinho com você.
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3: Muito bem, queridos ouvintes, e na continuidade da nossa programação, queremos também agradecer aqui os nossos mensageiros da
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3: Muito bem, queridos ouvintes, e na continuidade da nossa programação, queremos também agradecer aqui os nossos mensageiros da fé, a minha sogra, a irmã Salete, a irmã Vilma, a irmã Julie, a irmã Tânia e o nosso irmão Nardelles, que estão aí também colaborando com a nossa programação. Deus abençoe a todos.
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Muito bem, povo de Deus. Estamos de volta aqui dando continuidade à nossa programação. 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Muito bem, gente amiga, vamos em frente aí, Juninho, com o nosso programa Pare e Pense.

0: dia 4, né? Dia 4 de 4 de setembro. Como dizia minha filha quando ela ia fazer aniversário, a gente perguntava para ela, dizia, quando é que você faz aniversário, filha? Dia 4 de setembro. Dia 5, né? Que ela faz, na verdade, dia 5, amanhã. E aí na segunda-feira, completando aí o sábado e domingo, a gente fecha. E na segunda-feira, aliás, segunda-feira é feriado, não, mas na verdade dia 5, amanhã. E aí na segunda-feira, completando aí o sábado e domingo, a gente fecha. E na segunda-feira, aliás, segunda-feira é feriado, não haverá programa. Na terça-feira a gente faz um levantamento aí de todos os aniversariantes e faz uma homenagem geral para todos aí, tá bom? Muito bem, vamos em frente aí com o nosso primeiro bloco musical. São agora 13 horas e 23 minutos. Vamos colocar, Juninho, dois louvores de adoração ao nosso Deus, homenageando os aniversariantes aleatoriamente aí, né? São os genéricos aí que a gente chama, né? Que estão comemorando mais uma data festiva nos dias de hoje. Deus abençoe a todos. E nós vamos aí então, Juninho, com dois louvores que com certeza você já escolheu aí, já tá na ponta do dedo aí, né? Porque antes a gente dizia na ponta da agulha, né? Que eram os tocadores de LP, né? Que eram os tocadiscos. Hoje não dá mais para dizer, hoje tá na ponta do dedo, né? Porque é o dedo que vai procurando as coisas ali. E com certeza o Juninho já preparou. Boa tarde, Juninho.
1: Muito boa tarde, Pastor Gilmar. Muito boa tarde a todos os ouvintes da Rádio Verdes Mares. Estamos aqui na sexta-feira. Sextou, Pastor. Demorou, mas chegou rápido.
0: Com certeza.
1: A primeira sexta-feira de setembro tá aí.
0: Primeiro final de semana, né?
1: É isso aí. É, sexta-feira aí meio, né? Um solzinho envergonhado, vai não vai.
0: Tá meio entre nuvens.
1: É, já olhei a previsão ali pra ver como é que vai ficar aí o fim de semana. Tá pra ficar mais nublado ainda?
0: Mas não chove.
1: Pelo que eu vi, não
0: pela
1: chove.
0: Pela meteorologia, não chove.
1: Menos
0: pode
1: mal.
0: Pode ser que mude, mas espero.
1: Exato,
0: que não.
1: Exato, é. A gente tem uma ideia ali, né? Que não vai chover e que fique assim, né? É, pastor, não, na ponta...
0: Meteorologia, não chove.
1: Menos
0: pode
1: mal.
0: Pode ser que mude, mas espero.
1: Exato,
0: que não.
1: Exato, é. A gente tem uma ideia ali, né? Que não vai chover e que fique assim, né? É, pastor, não, na ponta do dedo. Ainda dá pra dizer na agulha, né? Porque o vinil voltou com tudo, né? Já viu, pastor?
0: Então, os vintages, né?
1: Virou vintage, isso aí mesmo. É, até que, tava vendo um pessoal falando... É, galera, vamos fazer voltar o CD. Porque eu tenho pais meus, um cara postou na internet, né? Um influencer. É, meus pais, eles ainda têm coleções enormes de discos, né? E o vinil, ele estraga mais fácil, dependendo do manuseio, do que um CD, né?
0: Sim.
1: E o que que acontece? O CD, a gente tem aí ainda um acervo muito grande nas casas, às vezes,
0: verdade,
1: né? De gente mais
0: com
1: velha.
0: Com certeza.
1: Poxa, não sei se você já viu lá na avó lá.
0: Tem
1: bastante. Abriu uma gaveta outro dia.
0: Lá em casa tem um monte também.
1: Tem também?
0: Tem um
1: então,
0: monte.
1: Então, e o vinil
0: pilha de CD.
1: Virou artigo de luxo no final. Porque voltou com tanta força essa coisa do antigo, não sei o que, que tá caro agora o vinil. Que um dia, que era pra ser acessível porque já é uma coisa velha, né?
0: Mas é assim, as coisas vão ficando velhas, vão ficando mais caras.
1: Não, nem sempre. Porque muitas vezes aquilo que é velho perde seu valor. O senhor, por exemplo, já tá com 60... Não, brincadeira. Guarda esse revólver, pastor, guarda.
0: Você tem amor à vida.
1: Guarda. Então, não, porque as coisas elas desvalorizam,
0: como diz,
1: né?
0: Como diz o ditado, você gostaria de manter os seus dentes na
1: não,
0: boca ainda?
1: Não, mudou o assunto já, mudou. Já foi o assunto. E então as coisas, as tecnologias, elas perdem o valor, né? Só que o vinil voltou e voltou com tanta força que jogaram os preços lá em cima. Agora é artigo de luxo.
0: Artigo de luxo.
1: Mas o CD não. Então, enfim, mas aqui na rádio é na ponta do dedo do mouse aqui selecionando os louvores que vão tocar.
0: Vamos lá.
1: Jogaram os preços lá em cima. Agora é artigo de luxo.
0: Artigo de luxo.
1: Mas o CD não. Então, enfim, mas aqui na rádio é na ponta do dedo do mouse aqui selecionando os louvores que vão tocar.
0: Vamos lá então?
1: Vamos lá, mas antes.
0: O que a gente tem de bom aí?
1: Pastor, vamos falar aí do aniversariante de amanhã, né?
0: É, podemos falar.
1: Não, é um aniversariante

0: especial, um aniversariante que merece atenção.
1: É que, na verdade, eu tava pensando cá com os meus botões, né? Que, como a gente não vai ter programa na segunda e só na terça-feira, que segunda é 7 de setembro,
0: exato,
1: né?
0: Exato, feriado. Independência do Brasil.
1: No feriado a gente não faz programação. Tem o programa gravado, mas não viemos ao vivo aqui. Exato. E a gente vai ter o programa... A nossa semana vai começar só na terça-feira.
0: Pois é.
1: Vai ficar um pouquinho distante. Eu acho que vale a pena a gente fazer.
0: Vale, porque aniversariante já é amanhã. Vai ter que esperar até terça para receber uma homenagem aqui. Não vai, não.
1: Então, vamos lá.
0: Eu deixo aí um abraço, um beijo bem grande para minha priminha, para Timinha, né?
1: Timinha.
0: É, a minha prima Vitória, prima irmã, né? Nós somos primos irmão, como diz aí os antigos. Mas eu acho que eu dou uma ênfase bem forte aí no irmã.
1: No irmão.
0: Tá? Porque, primeiro, a minha irmãzinha não existia, né? Quando a Vitória nasceu, quando eu era criança. E tava ali sempre junto, eu e a Vitorinha. E tamo
1: criaram
0: junto
1: juntos,
0: até hoje,
1: né? Praticamente.
0: Exato. E hoje
1: praticamente juntos.
0: E a gente
1: cresceram
0: tem...
1: Cresceram juntos.
0: Essa relação até hoje, né? Então, valorizo muito isso, dou muito valor a ela, a nossa amizade acima de tudo.
1: Sim.
0: E eu desejo tudo do mais, do bom e do melhor pra ela sempre. Olha, aqui eu vou estar tocando só na superfície, porque é o aniversário, amanhã a gente tem a festinha.
1: Com certeza.
0: Amanhã vou poder dizer mais. Mas queria dizer que eu amo muito ela, né? Desejando tudo de bom pra ela, que esse novo ciclo que se inicie venha aí com muita sabedoria, com muita... Toda manhã a gente tem a festinha, amanhã vou poder dizer mais. Mas queria dizer que eu amo muito ela, né? Desejando tudo de bom pra ela, que esse novo ciclo que se inicie venha aí com muita sabedoria, com muita... Toda sorte de bênçãos, como diz um louvor,
1: verdade,
0: aí, né?
1: Verdade.
0: E tudo mais do bom e do melhor pra ela, hoje e sempre, pra ela aproveitar que ela continue sendo luz na vida de tanta gente como ela tem sido.
1: A minha filha Vitória, ela pode ainda não ter conseguido tudo que ela almeja na vida dela. Mas se tem uma coisa que a minha filha é guerreira.
0: Assim
1: guerreira.
0: Embaixo.
1: Guerreira. Uma menina batalhadora que sonha, tem os sonhos dela e corre atrás, não desiste, não desanima, tem os percalços, passa por provas muitas vezes, enfrenta muitas vezes vários leões por dia, não é só um leão.
0: Exato.
1: Enfrenta vários leões por dia, mas eu nunca vejo ela de cabeça baixa, nunca vejo ela desanimada ou pregando, né, o desânimo, pregando a derrota, ah, eu não vou conseguir, ah, eu não vou vencer, nada disso. A minha filha, graças a Deus, se tem uma coisa que nós conseguimos impregnar na vida dela, ensinando através do nosso, da nossa maneira de viver, do nosso espírito de guerra, de luta, de batalha, foi que ela aprendeu. Ela aprendeu, ela absorveu isso e hoje, graças a Deus, ela é uma psicóloga formada, né? Já fez agora mais uma pós-graduação na psicologia com atendimento no autismo, né?
0: Com foco, né?
1: Formada, né? Já fez agora mais uma pós-graduação na psicologia com atendimento no autismo, né?
0: Com foco, né?
1: Foco no
0: transtorno do espectro autista.
1: Isto, que está em alta hoje aí no mundo inteiro, porque antigamente não se tinha os mecanismos corretos para identificar uma pessoa com autismo.
0: Exato.
1: Antigamente não se tinha. É, falava-se um monte de bobagem, de besteira, né? Mas na verdade estava ali escondido esse sistema neurológico que mexe com a cabeça da criança e de pessoas adultas que hoje, ainda depois de adultas, estão se descobrindo autistas, né? Por causa de alguns sintomas, de algumas coisas. E ela tem se aprofundado muito nesse assunto aí. E eu sei que Deus vai dar a vitória para ela.
0: Amém. Já está no nome, né?
1: Já está no próprio nome. Quando nós

0: colocamos o nome nela, eu e a minha esposa, nós já profetizamos sobre a vida dela. O nome Vitória seria um nome que ela vai carregar e vai ser verdadeiro. Vai ser uma palavra verdadeira na vida dela. Vitória.
1: Já é. Em vários aspectos da vida dela.
0: E o aniversário dela é amanhã, né?
1: É isso aí. Então um grande beijo aí pra Vitorinha. Tudo de bom. Parabéns, guerreira. Feliz aniversário. Pastor, dito isso, 13 horas e 32 minutos. Vamos aí com um louvor. Quem sabe a gente toca mais outro depois? Que é? Dito isso, 13 horas e 32 minutos. Vamos aí com um louvor. Quem sabe a gente toca mais outro depois? Que acha?
0: Eu acho que... Bom, pode ser.
1: Pode ser. Então tá bom. A gente vai começar aí com Tá Chorando Por Quê, da Eliana Ribeiro.
0: Boa.
1: Com um padre. Ela canta esse louvor, curiosamente. Com um padre, Diogo Albuquerque. E... Em seguida a gente volta, qualquer coisa colocamos mais um louvor. Fechou?
0: Com certeza, fechou.
1: Então tá bom. Já nós voltamos.
0: A gente volta rapidinho. Fique aí com a gente, tá?

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3: Muito bem, queridos ouvintes, e na continuidade da nossa programação, queremos também agradecer aqui os nossos mensageiros da fé, a minha sogra, a irmã Salete, a irmã Vilma, a irmã Julie, a irmã Tânia e o nosso irmão Nardelles, que estão aí também colaborando com a nossa programação. Deus abençoe a todos.
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0: Muito bem, queridos ouvintes, estamos de volta. Tocamos aí, além de uma canção, tocamos duas. E agora vamos falar aí a respeito do nosso trabalho aqui na igreja. Hoje à noite, às 19h30, temos dois grupos familiares. Grupo familiar Olhos para Cristo, que é ali na rua Vitória Régia, ali no bairro Areias Brancas, na casa do irmão Serginho, da irmã Neuci. E também, gente, familiares. Grupo familiar Olhos para Cristo, que é ali na rua Vitória Régia, ali no bairro Areias Brancas, na casa do irmão Serginho, da irmã Neuci. E também, gente, teremos ali na casa, na rua Garibaldi, ali quase no finalzinho da rua, chegando na Agenor Joaquim Matos, na casa da nossa irmã Neuzi, do irmão Asti. Vai estar ali também nosso irmão Nardelles, nosso irmão José, junto com toda a sua equipe ali trabalhando e levando a palavra de Deus e alcançando as almas para Cristo. E ali na casa do irmão Serginho, da irmã Neuci, estará ali o nosso missionário Jânio, nossa missionária Ana Maria. Que Deus abençoe vocês grandemente. E domingo é o grande culto da família, grande culto de celebração, com um grande culto também de Santa Ceia, né, gente? Você que quer participar da ceia, não participou no mês passado ou quer participar esse mês, vem estar conosco ali. Estaremos juntos adorando a Deus, glorificando o nome do Senhor. Com certeza haverá um grande mover de Deus naquele lugar. Espero por você ali, em nome de Jesus, tá bom? Nós vamos então, sem perca de tempo, vamos aí ao momento de falar, momento de reflexão, né? Momento de Deus falar conosco. Agora é o momento de Deus falar conosco. Depois, na oração, é o momento de nós falarmos com Deus. Agora é a reflexão da palavra de Deus para você.
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0: Muito bem, a palavra de Deus hoje para nossa reflexão está no livro de Mateus, capítulo 3, versículo 16 e 17, que fala a respeito do batismo de Jesus. E sendo Jesus batizado, saiu logo da água, e eis que se lhe abriram os céus, e viu o Espírito de Deus descendo como pomba e vindo sobre ele. E eis que uma voz do céu dizia: Este é meu filho amado, em quem me comprazo. Vamos falar um pouquinho.

desse momento tão especial que Jesus, também como ser humano na época, como pessoa normal aqui, embora sendo espiritualmente o Filho de Deus, precisou também passar pelo batismo nas águas. É plenamente compreensível o fato de João não ter entendido a razão pela qual deveria batizar Jesus. A resposta do Senhor foi: nos convém cumprir toda a justiça. E o que isso envolve? Quando ele usou a palavra nos, né, significa que não só ele, mas todas as pessoas que estiverem ligadas a ele. Estava expressando seu desejo de se identificar com os outros que também iriam ser batizados. Esse era o batismo do arrependimento. O Senhor Jesus, obviamente, não tinha pecado do qual pecar com os outros que também iriam ser batizados. Esse era o batismo do arrependimento. O Senhor Jesus, obviamente, não tinha pecado do qual precisasse se arrepender, mas ao graciosamente se unir com os pecadores, ele virtualmente confessava os pecados deles, pois de fato assumiu tal responsabilidade com o firme propósito de expiá-los na cruz do Calvário. Quem pode entender ou mesmo imaginar a profundidade deste amor que o fez tomar sobre si a responsabilidade de nos livrar dos nossos pecados? Ele afirmou em Lucas 12, 50, importa, porém, que seja batizado com um certo batismo, e como me angustio até que venha a cumprir-se. É claro que o Senhor Jesus falava sobre sua própria morte. Seu objetivo era passar pela morte expiatória para nos resgatar. E vivia todos os dias tendo isso em mente, sabendo com exatidão a agonia indizível que tal sacrifício exigiria. Maravilhoso Salvador, é esse nosso Senhor Jesus Cristo, pois ele é o mesmo ontem, é o mesmo hoje e será o mesmo eternamente. Portanto, ao ser batizado pela primeira vez na história, os céus se abriram. O Espírito Santo desceu e a voz do Pai declarou: este é meu Filho amado, a quem me comprazo. Tem gente que diz que não existe a Santíssima Trindade, né? Não existe a Trindade Celestial. Aqui está: este é meu Filho amado, a quem me comprazo. Tem gente que diz que não existe a Santíssima Trindade, né? Não existe a Trindade Celestial. Aqui está, claro, né, a presença dos três: o Espírito Santo, o Filho amado e o Pai, né, que falou dos céus. O Pai publicamente registrava o prazer que tinha na pessoa de seu filho, em especial com a grande obra de redenção que seu filho decidiu realizar. Esta é a palavra de Deus, que revela para nós o quanto Jesus foi maravilhoso, o quanto ele foi fiel ao propósito de Deus, ao batismo, em primeiro lugar, já reconhecendo o pecado das pessoas, reconhecendo o pecado da humanidade e sabendo que mais adiante um pouco ele teria que pagar por esses pecados, ele teria que morrer derramando o seu próprio sangue para que eu e você, todos nós nesta vida, pudéssemos ter o perdão, o livramento do pecado e pudéssemos um dia estarmos juntos na glória com o Pai Celestial. Que o Senhor nos perdoe de tudo, de todos os pecados que cometemos, de todas as falhas que cometemos. Que o Senhor nos lave.

0: lave, nos purifique, nos guarde, nos proteja, para que possamos estarmos firmes no caminho da salvação. Jesus é o caminho, é a verdade e é a vida, e ninguém guarde, nos proteja, para que possamos estarmos firmes no caminho da salvação. Jesus é o caminho, é a verdade e é a vida, e ninguém vai ao Pai se não for por Ele. Pare e pense. Vamos ao momento de oração agora. Agora é o momento de nós falarmos com Deus. É o momento de você falar com Deus aí na tua oração.
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0: Querido Deus e bendito Pai Todo-Poderoso, estende, Senhor, as tuas mãos vivas e poderosas sobre a vida de cada um, trazendo cura, trazendo saúde, trazendo paz, trazendo alegria em cada coração. Senhor, estes que estão aí neste momento, clamando, buscando, querendo, Senhor, uma resposta dos céus, esperando uma resposta de cura, de milagres. Amado e querido Deus, eu te peço, em nome de Jesus, venha abençoar cada família, venha abençoar estes cujos nomes estão aqui em minhas mãos, e os que estão aí também representados em peças de roupa, documentos e fotografia, onde eles

0: Ressuscita-me e ficamos aqui. Ficamos não, vocês ficam com o meu convite para ir lá no culto da família domingo e na Igreja do Evangelho Quadrangular às 19h30. Então, temos lá os diáconos para receber você logo que você chega, temos os irmãos ali que estão sempre de braços abertos, vão te receber muito bem também, e você vai ser uma ótima visita. Vai lá, ser muito bem recebido, vai ser um ótimo convidado. Convide um amigo também, quem sabe, para não ir sozinho. Enfim, deixa Deus tocar no teu coração. Vamos curtir esse louvor? Aline Barros, Ressuscita-me. Ótimo fim de semana e feriadão a todos. Voltamos na terça-feira às 13 horas. Se Deus quiser. Até lá.
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2: Quatorze horas e 2 minutos.
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2: É sexta-feira, o final de semana tá chegando, tá logo aí. E a partir de agora nós vamos começar mais uma edição de Bandas e Companhia com o melhor das bandas do Sul pra você. Sextou, pessoal. Vamos aumentar o volume no máximo. Vamos combinar que aqui não vai ter tristeza, só vai ser alegria. Vamos conferir? Confere aí.
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2: Sextou, pessoal. Vamos aumentar o volume no máximo. Vamos combinar que aqui não vai ter tristeza, só vai ser alegria. Vamos conferir? Confere aí.
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0: Lindo demais, galera!
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4: 14 horas e 20 minutos.
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3: Bandas e Companhia, tocando o que há de melhor pra você. De volta aqui, Nando Pinheiro. Vem que tem músicas de bandas, vem que tem as melhores da regionalidade do sul do Brasil. Bandas e Companhia, vamos conferir as próximas músicas.
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se o pessoal tá disposto aí. Eu vou fazer só nas fininhas agora. Vai ficar só as gaitas e o acompanhamento nas palmas aí. Quero todo mundo com a mão pra cima. Quero comigo aqui. Comigo.

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0: Somente as melhores. Fica ligado que daqui a pouco eu volto com muito mais sucessos aqui. Banda e Companhia.
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4: 14 horas e 38 minutos.
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2: Bandas e Companhia. Bandas e Companhia, tocando o que há de melhor pra você. De volta aqui, Nando Pinheiro. Vem que tem músicas de bandas, vem que tem as melhores da regionalidade do sul do Brasil. Bandas e Companhia, vamos conferir as próximas músicas.
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2: 14:55. 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

0: E aí, tá gostando da nossa programação? Espero que sim, ó. Daqui a pouco eu estou de volta com mais Bandas e Companhia. Não saia daí! 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
8: Bandas e Companhia, tocando o que há de melhor pra você. De volta aqui, Nando Pinheiro. Vem que tem músicas de bandas, vem que tem as melhores da regionalidade do sul do Brasil. Bandas e Companhia, vamos conferir as próximas músicas.
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0: Chegamos ao final de mais uma edição de Bandas e Companhia comigo, Nando Pinheiro. Obrigado pela audiência até aqui. Continue na sua emissora favorita, porque você sabe, aqui a música não para. Bandas e Companhia de volta na próxima edição.
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3: 15 horas e 13 minutos.
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6: Sextou por aqui também o Dia Mundial das Grandes Armações, também é o Dia do Sertanejo, seja o sertanejo do campo, o sertanejo universitário, os clássicos e os modões, pra você que gosta da verdadeira música brasileira. Está no ar com o Jonatas Gonçalves, sertanejo de qualidade, sertanejo solos, sertanejos de participações, sertanejos de duplos, modões, pra você que gosta da verdadeira música brasileira. Está no ar com o Jonatas Gonçalves, sertanejo de qualidade, sertanejo solos, sertanejos de participações, sertanejos de dupla e muito mais agora aqui no seu Dai. Ótima sexta!
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7: Atenção, fofoqueiros de todo o Brasil!
8: Bom dia, Chu, bom dia, Chu,
7: essa é de vocês!
8: Beijo!

0: Quando sarà nova, faz barulho aí.
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0: Essa é pra ela. Marília Mendonça, essa é pra você.
1: E ficar por isso.
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0: obrigado. É desse jeito.
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0: Fode comigo, vai.
1: Aquele jeito.
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2: 15 horas e 35 minutos.
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1: Quem tá pegando, não tá reclamando não, viu? A gente terminou e todo mundo sabe, você foi, espalhou

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1: O melhor da música sertaneja passando aqui no programa Arena Sertaneja na edição de hoje. Tudo de bom pra você na audiência, onde quer que você esteja curtindo o nosso programa. Obrigado pelo carinho de sempre.
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1: 15 horas e 55 minutos.
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1: 15 horas e 55 minutos.
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2: 16 horas e 16 minutos.
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4: Calma aí.

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2: 16 horas e 38 minutos.
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0: Obrigado, Gê!
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0: O meu muito obrigado pela audiência, pela amizade. Um beijo bem grande no seu coração. E ó, fiquem com Deus. Tchau, gente.
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8: Buenas, gauchada amiga de todo o Brasil, está começando o nosso programa Morada Campeira, edição desta sexta-feira, e a partir de agora estamos chegando para te fazer companhia com o melhor da música do Rio Grande. Muito prazer, eu sou seu amigo Wilson Batista, o amigão do povo, e te faço companhia a partir de agora. Prepare o teu chimarrão, o meu já está preparado, e sebamos, abrindo as cancelas do nosso programa, trazendo as primeiras, Darlan Pereira, Maneira para os Chapeludos e Pedro Hortaça,

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0: Este é o gaitaço do Tibúrcio das Estâncias, caçando buchincho. E neste balanço buenacho de primeira, a gente vai começando o nosso programa Morada Campeira e vamos pro nosso primeiro intervalo. Daqui a pouquinho a gente volta.
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3: 17 horas.
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3: 17 horas e 12 minutos.
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4: Buenas, gauchada, estamos de volta aí com o nosso programa Morada Campeira, que não para, né, che? É o melhor programa do Brasil com a nossa boa música do Rio Grande. Um abraço a você que está ligadaço aqui na nossa rádio preferida. Ivonir Machado e as coisas do meu rincão e João Del

0: Seguinte, é nativismo, mas...
1: Sobe! Sai, galera!
0: Nativismo, mas...
1: Sobe!

0: Lobisomem, metapo de nojo essa, completando mais um bloco do nosso programa Morada Campeira, e daqui a pouquinho a gente volta.
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0: 17 horas e 29 minutos.
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8: Beleza, gauchada amiga de todo este meu Brasil, gauchada espalhada, ligadaço na nossa programação, aqui pela sua rádio preferida, a nossa rádio do coração. Vamos trazendo aí o Tchê Moçada lá perto das grotas e o Teixeirinha Aliança.

0: Pamila Mendes, Meus Filhos, programa Morada Campeira, faz mais um intervalo e daqui a pouquinho estamos de volta.
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4: 17 horas e 44 minutos.
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4: Estamos de volta com o nosso programa Morada Campeira, aqui pela nossa emissora mais querida, mais ouvida, a rádio que é líder em audiência. Pessoal acompanhando o programa Morada Campeira. Vamos trazendo Doné Teixeira, Dando Mais ou Menos Tá Louco de Bom, e Oswaldir e Carlos Magrão, Cantando a Minha Palmeira.

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1: E hoje tem baile de campanha. Ayrton Pimentel. Afiando a gaita

0: pega os papéis no chão, os bilhetinhos. Dante Ramon Ledesma, baile de campanha, completa mais um bloco aqui do nosso programa Morada Campeira, e daqui a pouquinho a gente volta.
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1: 18 horas. 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
5: Buenas, gauchada amiga de todo o Brasil. Programa Morada Campeira de hoje vai chegando ao seu final. Estamos agradecendo a sua audiência, a você que tá ligadaço com a gente aqui na nossa Rádio do Coração. Vamos deixar as últimas do programa. Os Mirins, Valsa pro Meu Pai, Sandro Oliveira, Louco por Fandango e o Grupo Portal Gaúcho, A Véia Desdentada. Até a próxima, gaúcho e gaúchas de todas as

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isso aí, pessoal. Agora são 18 horas e 25 minutos, 18 e 25. Você ligadinho comigo na 87,9. Boa noite pra você. Pra você que tá juntinho comigo, obrigado pela companhia, obrigado pela sintonia. Pra você que tá juntinho comigo, obrigado pela companhia, obrigado pela sintonia.

Você e eu, juntinho na 87,9. Comigo você já conferiu aí alguns dos nossos apoiadores, mas eu quero te dizer que tem muito mais por aqui.

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Vamos lá, você e eu, juntinho, juntinho, na 87,9. Boa noite pra você. Obrigado pela companhia. Vamos lá, você e eu. Vai mandando seu alô, mandando seu abraço, vai me contando em que lugar do Balneário Rui do Silva você está sempre na frequência da 87,9.

Vamos lá! 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Vamos lá, boa noite pra você, obrigado pela companhia. Contato à internet. Vamos lá, boa noite pra você, obrigado pela companhia. Contato à internet. 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Vamos de música? Claro que vamos! Vem chegando muito mais música por aqui pra você estar juntinho comigo. Boa noite pra você, eu sou a Tati. E sigo por aqui na sua companhia. Boa noite pra você.

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0: Vamos lá, obrigado pela companhia. Obrigado pela sua companhia. Vamos de música daqui a pouquinho?
1: É.
0: Você segue na companhia da 87,9. Estou chegando com o Christian e Ralph.

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1: E essa música é pra todos os apaixonados presentes aqui nessa noite.
2: Quem é que tá apaixonado, levanta essa mão assim.
3: Quanta mãozinha, senhor, deixa eu ver.
2: Vamos balançar assim pra ver.
3: Só a paixão, senhor. Olha lá.

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